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3: Em meio ao avanço das plataformas digitais e das novas formas de consumir conteúdo, o rádio segue firme na rotina dos brasileiros. Um estudo realizado pela Associação Brasileira de Emissoras de Rádio e Televisão, a ABERT, mostra que o meio continua relevante e mantém características que outras mídias ainda não conseguiram.

0: não substituir. De acordo com o levantamento, a credibilidade da informação, a agilidade na cobertura dos fatos e a capacidade de acompanhar o ouvinte em diferentes momentos do dia ajudam a explicar essa permanência. Seja no carro, no trabalho ou durante os deslocamentos, o rádio continua presente e próximo do público e ainda é um importante meio de vínculo com a comunidade. O levantamento também destaca que, mesmo com tantas opções de entretenimento e informação, o rádio preserva uma relação de confiança construída ao longo das décadas. Além de informar em tempo real, o veículo reforça o papel como companhia e serviço para milhões de pessoas. O diretor-geral do Grupo Rádio Web lembra que, a cada avanço da tecnologia, a existência do rádio é colocada em xeque. Mas, de acordo com Paulo Giovanni, já está mais do que provado que essa modernização é apenas um componente a mais.
1: O rádio sofre a cada nova tecnologia com os profetas do Apocalipse, né? Quando surgiu a TV, as pessoas diziam: não, agora o rádio vai acabar. Não acabou. Quando surgiu a internet, ah, o rádio vai acabar. Não acabou. Não só não acabou, como se fortaleceu. Aí depois as redes sociais vão acabar com o rádio também, não acabaram. E agora os profetas do Apocalipse devem estar de prontidão para dizer que a inteligência artificial vai acabar com o rádio. Não vai. Esse é o rádio. Ele continua assim e se fortalece a cada vez que surge uma nova tecnologia.
0: A combinação entre tradição, credibilidade e capacidade de adaptação às novas tecnologias mostra que o rádio segue ocupando um espaço importante no cotidiano da população, isso tudo mesmo em um cenário de transformação constante na comunicação. Agência Rádio Web, produção e reportagem, Norberto Notari.
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0: Negro e Solimões.
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4: Meia-noite, 19.
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1: Meia-noite e 33.
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7: Em meio ao avanço das plataformas digitais e das novas formas de consumir conteúdo, o rádio segue firme na rotina dos brasileiros. Um estudo realizado pela Associação Brasileira de Emissoras de Rádio e Televisão, a ABERT, mostra que o meio continua relevante e mantém características que outras mídias ainda não conseguiram substituir. De acordo com o levantamento, a credibilidade da informação, a agilidade na cobertura dos fatos e a capacidade de acompanhar o ouvinte em diferentes momentos do dia ajudam a explicar essa permanência. Seja no carro, no trabalho ou durante os deslocamentos, o rádio continua presente e próximo do público.

0: e ainda é um importante meio de vínculo com a comunidade. O levantamento também destaca que, mesmo com tantas opções de entretenimento e informação, o rádio preserva uma relação de confiança construída ao longo das décadas. Além de informar em tempo real, o veículo reforça o papel como companhia e serviço para milhões de pessoas. O diretor-geral do Grupo Rádio Web lembra que a cada avanço da tecnologia, a existência do rádio é colocada em xeque. Mas, de acordo com Paulo Giovanni, já está mais do que provado que essa modernização é apenas um componente a mais.
1: O rádio sofre a cada nova tecnologia com os profetas do Apocalipse, né? Quando surgiu a TV, as pessoas diziam: não, agora o rádio vai acabar. Não acabou. Quando surgiu a internet, ah, o rádio vai acabar. Não acabou. Não só não acabou, como se fortaleceu. Aí depois as redes sociais vão acabar com o rádio também, não acabaram. E agora os profetas do Apocalipse devem estar de prontidão para dizer que a inteligência artificial vai acabar com o rádio. Não vai. Esse é o rádio. Ele continua assim e se fortalece a cada vez que surge uma nova tecnologia.
0: A combinação entre tradição, credibilidade e capacidade de adaptação às novas tecnologias mostra que o rádio segue ocupando um espaço importante no cotidiano da população, isso tudo mesmo em um cenário de transformação constante na comunicação. Agência Rádio Web, produção e reportagem, Norberto Notari.
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4: Meia-noite e 50.
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0: 1 e 3.
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0: Ele deixou na temporada.
1: Faltando 2 minutos para as 2.
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0: Muito bom dia, 6:09, estamos começando Delta Rural, edição desta terça-feira, 21 de julho de 2026. Nosso bom dia aos madrugadores, bom dia aos colegas, Carlos Silva e Luiz Sivaldo pela Rádio Difusora. Nossa saudação neste amanhecer de terça-feira, amanhecer molhado na Rainha da Fronteira. Aliás, recebendo aqui também já as informações, os acumulados, o que choveu em Bagé, né? Aqui na área urbana, os nossos prezados e estimados ouvintes também já compartilhando conosco, assim como pelo interior do município e municípios vizinhos também, né? Fica aí o nosso registro, fica aí a nossa saudação, né? E consideração por todas as mensagens que estamos recebendo e que iremos receber no decorrer da edição de hoje. Pelo 53, turma, anotem aí, é o 53, WhatsApp, 53, mensagem de texto, 53-999-78-8450. Vou repetir, 53, código de área, 999-78-8450. Madrugadores, muito bom dia, senhoras e senhores. Recebendo aqui a mensagem neste momento, temperatura em Bagé 16 graus. Neste momento eu recebo aqui a participação do nosso ouvinte, né? Vamos localizar. Armando Azambuja enviou mensagem às 5:04. Bom, buenos dias, Silvinho, tudo bueno? Ontem tivemos 65 milímetros de chuva. Acredito que termine o racionamento. Abraço. Participação do Armando Azambuja. Armando Azambuja, o homem do tempo, da Doutor Pena, 65 milímetros de chuva. Ontem, ele já havia informado ontem, mais 60, então 125, é isso, Armando? Total de chuva, é isso? 65 mais 60, é, né, 125. Eu estou procurando aqui se tem mais informações, mas a informação do Armando é o 65 e mais o 60, 125. Ok, amigo Armando? Bom dia ao Eberton Rutia. 125, está me confirmando aqui o Armando. 125 milímetros. Obrigado, Armando Azambuja, o homem do tempo. O Eberton Rutia, 33 milímetros lá no Pasto Acampamento. Ele havia informado ontem 40, mais 33, 73. Ok, Eberton, muito obrigado. Obrigado pela participação, a turma do Pasto Acampamento. O Paulinho Alves, bom dia, guerreiro, 136 milímetros o total de chuva. Pinheiro Machado, energia elétrica normal no Parque Charrua. Opa, muito obrigado, amigo velho, pelo apoio. Ok, Paulinho, um grande abraço, um abraço a toda a turma aí no Sindicato Rural de Pinheiro Machado. Nosso abraço, nosso bom dia com uma energia elétrica, ok. Valeu, turma aí também da Equatorial. Também registrando nosso bom dia, Fábio Muxê, né? Sempre acompanhando o Delta Rural. Alô, Fábio Muxê. Fernando Duval, bom dia. Bom dia aos amigos aqui, muito bom dia, turma de Torrinhas. Daniel Funari Cabral, muito bom dia. Bom dia também ao Dudu, a turma aqui da João Teles. Bom dia, Silvinho. Mais 55 milímetros até agora. Ok. Então, o total ali na João Teles, área central de Bagé, segundo o Dudu, né, em seu pluviômetro, registrou, marcou 106 milímetros. Ok, Dudu. Muito obrigado. Obrigado pela participação, pelas informações. É a turma de Bagé, a turma da área urbana, é a turma do centro da cidade. Zé Pedro Azeredo Crespo, bom dia, Silvinho, na escuta. Daqui a pouquinho, o presidente Carlos Hoffmeister. Exatamente, daqui a pouquinho. Presidente do Sindicato Rural de Pedras Altas. Para falar aí sobre a programação do final do mês, dia 31. Não esqueçam, turma, o 8º encontro do Agro em Pedras Altas. 98 milímetros na solidão em Pedras Altas. 98 milímetros, informando Zé Pedro Azeredo Crespo. Ah, valeu, Zé Pedro. Bom dia, Silvinho. Aqui na Fazenda Umbu choveu 90 milímetros. Leandro, alô, Leandro, Fazenda Umbu até então. Como é que está a situação aí na Fazenda Umbu? Segue a mesma questão da energia elétrica, já foi restabelecida. Tinha poste caído aí, o Leandro. É, por favor, atualizando aí a situação da Fazenda Umbu, aqui na Estrada da Serrilhada, com postes caídos. Ah, e com suspeita ali que poderiam estar, inclusive, energizados porque não houve rompimento de cabo. E para frente, né, no caso, em direção à Serrilhada, as demais propriedades, até então, que a informação que tínhamos é que estavam com energia. Então, existe esta preocupação. Muito embora tenha sido repassado aí para a Equatorial, torcendo aí para que já tenha restabelecido, resolvido todo o problema. Paulinho, alô Paulinho, a turma lá da Estância da Maíra, corredor da Chicaca, bom dia Silvinho, aqui o total de chuva no corredor da Chicaca, 97 milímetros, ok Paulinho, grande abraço a turma aí do corredor da Chicaca, nosso abraço, presidente Miguel Ferreira Neto, alô presidente, nosso bom dia, é a turma da Rural Jovem, convidando para... A programação tem dia de campo, tem ciclo de palestras no mês de agosto, nos dias 5 e 6. Não esqueçam, senhoras e senhores, ainda ontem falávamos sobre as visitações, né? O dia de campo, que acontecerão nas propriedades, nas estâncias São Pedro e São Francisco. Ontem recebemos aqui, por parte da São Pedro, a Silvia Salles, e da São Francisco, Manuel Luiz Goulart Sarmento. Um abraço à turma toda aí da Rural Jovem, na movimentação, no trabalho, nos preparativos, 5 e 6, aqui em Bagé. Jaguarão Chico, bom dia Silvinho, ontem mais 40 milímetros, total acumulado 92 milímetros, Jaguarão Chico, Ulha Negra, participação do senhor Albert Otto Ebert, ok, seu Albert, muito bom dia, tudo bem por aí, tudo tranquilo? É, vamos ver então, 40 milímetros, aí ele havia informado 42, exatamente, ele está fazendo aqui a correção, são 82 milímetros, correto, seu Albert, 82 milímetros, Silvinho, bom dia, está tudo na mesma... A situação aqui na Umbu, na Fazenda Umbu. É, hoje está fazendo 5 dias. O fio está do meio, está ligado no transformador ainda. Aqui a participação do Leandro, atenção Equatorial, situação muito delicada. Situação extremamente preocupante. É na Fazenda Umbu. O relato aqui do capataz da Fazenda Umbu, senhor Leandro, trazendo esta preocupação. Ontem ele registrava aqui no programa, foi informado, tem número de protocolo e segue lá a situação. A equipe equatorial não foi até a localidade. Esta é a informação que eu estou recebendo, através aqui do capataz, aqui do senhor Leandro. Ele está informando que a situação ali na Umbu segue a mesma. E aqui é uma situação delicada e preocupante, né? Porque os postes estão, né, tombados e mesmo assim não houve rompimento de cabo. Batendo as demais chaves, energiza a rede e ali fica também o local eminente aí de acidentes. Olha, turma... muito cuidado na Fazenda Umbu. E aqui esta preocupação, né? Ali com os familiares, com o pessoal, né? Fica nas imediações, perto da estrada, muita atenção, senhoras e senhores. Tem, inclusive, um cabo que atravessa a estrada e que ele cedeu com o tombamento da rede e isto pode, inclusive, atingir aí, daqui a pouco um caminhão passar ali, né? Um veículo de porte elevado, alto, e acabar, né, com uma certa altura aí elevada, acabar atingindo aquela fiação e isto pode dar algum problema maior. Então fica aqui esta preocupação, é na Fazenda Umbu, Tem número de protocolo, fica aqui mais uma vez esta solicitação, este pedido, este reforço. É na Fazenda Umbu, turma, tem que dar atenção aí nessa situação, porque pode existir existe esta preocupação quanto ao cabo energizado. Atenção, muita atenção. É, aqui na Estrada da Serrilhada, sai pelo CTG 93, Fazenda Umbu, quantos quilômetros aproximadamente? É próximo aqui, uns 18 quilômetros, em torno disso, né? É, até se o senhor Leandro estiver atento aqui, só para registrar a participação do seu Leandro aqui na programação. Seu Leandro, bom dia, me ouve?
1: Bom dia, seu Silvinho, eu escuto aqui.
0: Perfeito.
1: Seu Silvinho, esses postes caíram sexta-feira de manhã e estão tudo, os fios não rebentaram, só que deitaram tudo no chão.
0: Tá.
1: E lá no transformador, os cartuchos estão batidos, não caiu nenhum cartucho.
0: Tá.
1: E o fio do meio está ligado no transformador ainda.
0: Está energizado, de certa forma, é isso?
1: Isso, porque os cartuchos não caíram, não estouraram, e o fio do meio tá ligado. Só que quando caiu essa rede, não tinha luz, tinha faltado luz.
0: Tá, e esses postes que estão caídos é dentro da propriedade?
1: Isso, dentro da propriedade, só que é bem pertinho da estrada da propriedade, tá. É bem pertinho, dá para enxergar a estrada.
0: Os fios estão
1: postes caídos.
0: Tá, e os fios estão encostando na cerca de arame?
1: Não, por enquanto não, porque não rebentou, né? Ele caiu dois postes e os outros dois da ponta estão segurando eles.
0: Tá, perfeito.
1: E aí puxou os da estrada. Os da estrada arrebentou dois no poste que passa por cima da estrada e um ficou ligado no transformador.
0: Tá. É, o seu sobrenome, seu Leandro, por favor?
1: É Leandro Rodrigues Polini. Eu trabalho aqui na Fazenda Umbu.
0: Tá. Seu Leandro, por gentileza, saindo pelo CTG 93, pegando o acesso pela Estrada da Serrilhada, quantos quilômetros? Aproximadamente...
1: 14 quilômetros. 14 quilômetros, bem certinho, passando a distância do portão.
0: Fica para a direita ou para a esquerda a entrada, a porteira?
1: Para a esquerda, daí para cá, para a esquerda. Fazenda Umbu, tem uma placa... Só que o fio que atravessa a estrada baixou, né? Tá baixinho, baixou, dá pra ver.
0: Tá, pode acontecer aí algum acidente. Daqui a pouco um caminhão, enfim, né? Um veículo de porte elevado, né?
1: Uhum. É. E outra coisa, eu tava falando com o gerente ontem que ele veio aqui olhar, porque eles tinham falado que tinha meio arrumado, não sei o quê. Só que isso aí, a hora que ligar essa rede, a hora que ligar, que não tinha luz quando caiu, que eu tava aqui na estância.
0: Tá.
1: Quando ligar essa rede, vai dar um curto em tudo, porque o do meio tá ligado.
0: Tá, perfeito. Fica aí a sua observação. Aí na fazenda não tem energia, né? Não,
1: não.
0: Na sede não, né?
1: Não, e do Alto Grande pra cá não tem luz.
0: Tá, mas...
1: Não tem luz, do Alto Grande...
0: Nas propriedades lindeiras aí, próxima aí, tem?
1: Não, de noite que eu enxergo de noite é tudo escuro, né? Do Alto Grande pra cá, tudo escuro.
0: Tá, perfeito. Seu Leandro, muito obrigado aí pela sua participação.
1: Tá bom, obrigado.
0: Um abraço. Portanto, aí a participação, né, do capataz da Fazenda Umbu, senhor Leandro, relatando a situação e a preocupação, pedindo providências à Equatorial. Silvinho, bom dia. Total de chuvas por aqui até o momento, 85 milímetros lá em Canguçu. Nosso bom dia, seu Lucimar Rodrigues. Alô, Iomerê, muito bom dia, grande abraço, Iomerê. E por aqui seguimos, né? A turma da Ulha, bom dia, Silvinho, aqui choveu 54, abraço para o amigo. Ok, já havia chovido aí, registrado, seu Nabuco Escoto, o volume anterior de ontem, 54, é isso? Mas agora o senhor está informando, trazendo aqui mais informações no Delta Rural e registrando, portanto, senhoras e senhores, mais 70, isso? Mais 54 de ontem, 124, certo? Muito obrigado, seu Nabuco Escoto. Nosso bom dia. Aqui recebendo inúmeras manifestações, os nossos prezados e estimados ouvintes desta manhã de terça-feira. Hoje, 21 de Hoje 21 de julho, turma. Hoje 21 de julho. Muito bem, vamos para Pedras Altas. Vamos conversar com o presidente Carlos Hoffmeister. Vamos falar aí sobre programação do final do mês. É o 8º Encontro do Agro em Pedras Altas. Presidente Carlos Hoffmeister Neto, presidente do Sindicato Rural de Pedras Altas, conversando conosco no Delta Rural, edição desta terça-feira. Muita chuva por aí, presidente. Bom dia.
2: Bom dia, Silvinho. Bom dia aos ouvintes. Como é que estão? Tudo bem? Aqui uma chuva muito boa, né, Silvinho?
0: Claro.
2: Depois da gente ficar muito preocupado com as informações, que o mundo ia cair. E graças a Deus foi uma chuva mansa, necessária, uma chuva boa, porque estava todo mundo precisando muito. E tocando, aqui deve ter fechado perto de 90, 100 milímetros, dependendo do lugar.
0: Uhum. Uma excelente chuva, né? Sem estragos, presidente.
2: Não soube de estrago, Silvinho. Aqui na nossa volta, onde a gente tem mais contato, não soube de nada. Foi sempre uma chuva calma. Lá no início, começou alguma ventania mais forte, né? Mas nada que fosse fazer prejuízo.
0: Uhum. E falta de energia elétrica em Pedras Altas. Ontem tinha falta de energia lá na Biboca 2. Tá sabendo?
2: Isso. Isso. Teve problema de energia, sim. Foi uma dessas disjuntores de alta tensão aí que queimou e tiveram que trocar os três, parece, do conjunto. E aí eles custaram a chegar lá, mas até que parece que resolveu. Eu não sei se agora está resolvido, mas acredito que sim.
0: Tá. Até se o Fabinho Azeredo estiver atento aí à programação, pode confirmar. Ontem estavam sem energia, a gente registrou aqui, mas ainda a gente não sabe se houve aí o retorno ao atendimento. Presidente, e falando um pouquinho de agro, como é que estão as atividades na metade, podemos já dizer assim, não, já ingressando, né? Já no mês 7, né? E partindo aí para o segundo semestre, o que, que já dá para destacar, presidente?
2: Pois é, um ano que está passando muito rápido, né,
0: Fabinho?
2: Uhum. Nós estamos agora com a chuva. Expectativas boas, né, para as pastagens que estavam todas andando devagar, a gente vê que faltava umidade, né, e agora com esse calorzinho que nós estamos agora e se abrir sol vai ser uma maravilha, né, e digo a mesma coisa para as próprias lavouras mesmo de trigo, de canola que se vê aqui agora, né, que também estavam precisando de chuva e que devem dar uma evoluída agora, se o tempo seguir ajudando.
0: Uhum, perfeito. Canola, como é que está sendo este, digamos, esta novidade dentro aí, aqui da nossa região, né, presidente? A adesão por parte do produtor.
2: Pois é, Silvinho, é uma opção nova, né? E toda opção nova é boa, a gente torce muito que dê certo. Porque, como tudo, ruim quando você tem só uma bala no revólver, né? A gente precisa de uma. E a canola é uma nova cultura que está sendo colocada aqui, tem bons resultados. Ano passado e esse ano teve um incremento importante, não sei te dizer em números,
0: claro.
2: Mas a gente viu mais lavouras, né? E uma opção interessante como uma leguminosa de inverno, né? Então estamos aguardando para ver os resultados e torcendo para que sejam positivos.
0: Uhum. Olha, quanto à energia elétrica lá da Biboca, resolveram o problema ontem mesmo, já restabelecida a energia aqui, recebendo a informação do Zé Pedro, confirmando, energia elétrica restabelecida, normalizada lá na Biboca. Obrigado, Zé Pedro, já trazendo esta informação aqui, presidente. Uma ótima notícia também para aqueles moradores, residentes, né, produtores de lá daquela localidade.
2: É, certamente. Hoje a energia, hoje é impossível ver sem ela, né? Quem é mais antigo não vê essa necessidade toda, mas o pessoal menos vivido não consegue ficar muito tempo sem luz e com razão, né? Hoje a gente precisa de comunicação, tem a própria questão da água, muita coisa de hoje está diretamente ligada a essa questão da energia elétrica e não tem como hoje. Se ficar 3, 4 dias sem luz é inadmissível, né, Silvinho?
0: Perfeito, é verdade, é complicado. Presidente, vamos falar do 8º encontro do agronegócio, tudo pronto, preparado, programação definida?
2: Tudo pronto, Silvinho, preparado. Estamos arrumando agora muito mais as questões físicas lá do CTG do que a questão da programação, que está já definida, né? Levamos um tempinho maior, porque nós queríamos sempre procuramos fazer uma programação que seja muito atual e muito ligada à nossa região, né? Então a gente procura bons painelistas, bons temas, bons mediadores para fazer essa programação que seja mais rica possível, que atraia o máximo de produtores, porque é o nosso interesse justamente é esse aí, atualizar e discutirmos assuntos, né? Como a própria canola que tu falasse, que não está na programação, mas é uma alternativa e tem que ser levado em consideração. Né? Nós marcamos mais para o lado da soja, né? Que hoje tem uma importância grande. Então, nós abrimos a programação, Silvinho, com o primeiro painel, justamente falando de alternativas para soja na região. Né? Nós procuramos enxergar alguma coisa, a soja é muito importante, os agricultores vieram para cá, as empresas agrícolas vieram para cá, e no momento que a soja passa por essa conturbação de preço e as safras difíceis por causa do clima, e como a estrutura já tem uma estrutura montada, a gente tem que ter alternativas, tem que seguir vivendo e tocando com outras coisas, se a soja, ou não exclusivamente com a soja, né? Tendo outra alternativa. E essa é a ideia, né? E no ano passado nós já tínhamos feito uma coisa no mesmo sentido, falando do sorgo, né? Que é essa alternativa que nos parece bem viável. E esse, não focando em sorgo, mas também falando do sorgo, é o primeiro painel, né? Onde vão ter três painelistas, Silvinho, tá? O Lucas Jackson, que é do Porteira Dentro, é um consultor e sócio da Porteira Dentro, que trabalha com toda essa gama de opções de irrigação, de ILP, enfim, ele trabalha em essa área de produção e tem várias alternativas que um conhecimento que tem, né, de tocarmos esse assunto. Tá? Nós teremos também, Felipe, ou desculpa, o Felipe, tá? Felipe dos Reis Bernardi, que é da RTV, né, da Boa Safra Sementes. Ele é engenheiro agrônomo ligado à produção de sorgo. Então, esse é o assunto que nós queremos voltar, né? Do ano passado, você falou, já se fazia, o ano passado, uma apologia em cima do mercado imenso que tem para o sorgo, né? A necessidade que o sorgo tem hoje no mercado. O pessoal está trazendo lá do centro do país para fazer as rações, né? O pessoal da BRF. Enfim, e é uma alternativa que a gente conhece muito na região, né? Aqui se plantou muito sorgo, aqui nós somos a região que mais produziu sorgo no Brasil em determinada época, essa fronteira aqui sul, e ele foi deixado de lado, obviamente, em função do advento da soja. Mas é bom a gente olhar de novo para esse lado do sorgo, sendo uma alternativa bem mais rústica, com um mercado que existe também, embora não seja um mercado internacional como é a soja, mas é um mercado importante, que é o mercado de rações, né, aqui de todo o país, e eles têm um interesse muito grande. Uma lavoura mais barata, mais resistente à seca, enfim, essa é uma alternativa. E traremos também, estará conosco, outro engenheiro agrônomo, o Musa Elatat. Ele é da Águia Fertilizantes, né? Aí da região de Lavras, né? Dessa empresa que agora está produzindo um fosfato natural aqui na região. E nós temos muita curiosidade de ouvi-los, né? Para ver essa alternativa próxima, né? De um elemento importante que é o fósforo, para ele nos explicar e nos mostrar as vantagens e as boas coisas que nos trazem, né? Por ser próximo aqui. E uma potencialidade grande da região, Silvinho.
0: Perfeito. Presidente, este é o primeiro painel, né?
2: Isso, é o primeiro painel que vai ser mediado, tá, pelo Michael Pazinato, que é um produtor aqui de Pedras Altas, tá? É um produtor modelo. Nós temos alguns produtores aqui que nos enchem de orgulho, Silvinho. Graças a Deus, muitos ótimos produtores. O Mike Pazinato é um. Ele é um produtor muito empreendedor. Ele tem várias culturas. Ele trabalha com soja, ele trabalha com pastagens, ele trabalha com feno, trabalha.

0: frente aos desafios do agro atual?
1: Exatamente. Esse é um painel que eu acho de extrema importância pelo momento que vivemos, né? Da importância das instituições, de nós estarmos juntos às instituições, o valor que elas têm, né? Para nós, a gente às vezes fica meio achando que, né, isso não é muito importante, mas olha, se vem fora da porteira, as coisas se decidem, né? A gente faz muito bem a nossa parte dentro da porteira, que é trabalhar bastante, ter muita tecnologia. Nós temos desenvolvido muito essa área, mas nós não podemos descuidar da parte fora da porteira das nossas instituições, né? Nós temos instituições importantes que brigam por nós. Essa questão toda agora da 5122, do endividamento agrícola, a gente sabe da importância de uma Farsul, né, para nos ajudar a resolver problemas. Tem uma área técnica da Farsul espetacular, que trabalha muito sobre tudo isso, tanto na questão econômica, na questão ambiental, na questão jurídica. Nós temos uma entidade como a Farsul que nos faz esse costado muito importante, né? Então nós conseguimos e ficamos muito orgulhosos de trazer para cá, né, para nós as duas maiores lideranças atuais do Rio Grande do Sul, tá? Tá, vem aqui o nosso atual presidente da Farsul, Domingos Velho Lopes, vai estar conosco, né? Uma pessoa que tem dado um dinamismo muito grande para a Farsul, né, nessa gestão que começou esse ano. Uma pessoa articulada, inteligente, muito bem relacionada, então ele é um cara que consegue abrir muitas portas. E também estará conosco o Gedeão Pereira, né? Aí de Bagé, nosso ex-presidente da Farsul e atual vice-presidente da CNA, né? Que é a nossa entidade maior a nível federal, que engloba todas as federações estaduais, né? Então, nós temos esses dois grandes palestrantes. Eu vou participar do painel como representante dos sindicatos rurais, né, que são a célula menor do sistema, mas que congrega diretamente os produtores, né, onde os produtores vão no dia a dia, que são os seus sindicatos rurais, que deveriam participar, que devem participar. Então, a ideia é justamente fazer uma conversa sobre essa interação dessas três entidades, né, que seriam os sindicatos rurais, a Farsul, a Federação e a Confederação, que é a CNA, para a gente enxergar a importância, porque eu ainda acho, Silvinho, que somos poucos que estamos envolvidos nesse sistema e nós temos que aumentar isso, tá? E nesse painel nós vamos ter a honra de ter e o prazer de ter conosco mediando um jornalista aí de Bagé, o famoso Silvinho Oliveira, que tanto apoia, tanto ajuda e tanto conecta os produtores, né? E essa é a importância, é justamente conectar todos e conectar e ter uma entidade, várias entidades, né? Cada no seu grau, sendo comunicadas entre elas e o comunicador, como tu, é uma pessoa, na minha visão, importantíssimo. E para isso, tu estar junto nesse painel para fazer a mediação desse assunto, vai fechar amanhã com chave de ouro, Silvio.
0: Satisfação é toda nossa em participar juntamente com estes baluartes do agro para falarmos sobre a importância, né, das entidades estarem, né, atreladas, unidas, para potencializar ainda mais o nosso agro e defendermos acima de tudo, né, presidente? Este é o principal papel, né, das instituições.
1: Exatamente. E fundamental, Silvinho, o fundamental é a presença dos produtores junto a essas entidades. Eu, sinceramente, nós conseguimos mais do que dobrar os sócios em Pedras Altas aqui do Sindicato Rural, fazendo campanhas, chamando, mas ainda acho que somos muito poucos para o universo de produtores que tem dentro do município. Nós temos que muito acima do que temos, e não é só um problema de Pedras Altas, qualquer sindicato rural, ele tem lá no seu quadro de sócios poucos produtores, né? Os produtores deviam estar todos engajados, porque o sindicato rural é isso, né? Ele precisa também desse apoio e dessa participação dos produtores.
0: Perfeito, presidente.

0: Já temos aqui 2 minutinhos para concluir a nossa entrevista, tendo em vista o painel de número 3, que é da porteira ao bolso do produtor, desafios e oportunidades na cadeia da carne, com a participação, inclusive, de representante do Frigorífico Silva, Ana Doralina Menezes, é isso?
1: Exatamente, vai estar Ana Doralina, né? Pessoa que todos conhecem, com uma história dentro da carne Angus, né? Que ela fez um trabalho nacional muito bom, conhecida, sabe, desse métier aí, que é a parte da carne de qualidade, mercado, enfim. Ela vai estar conosco, se Deus quiser. Ela que, infelizmente, domingo perdeu o pai, né? O nosso amigo Jair Menezes, uma liderança, uma pessoa espetacular, meu amigo. Mas, se Deus
0: nossos
1: quiser...
0: Nossos sentimentos, né?
1: É, com certeza, ficou todo o setor muito... muito sentido com essa perda, né? Principalmente na área da ovinocultura, onde ele foi um grande técnico, enfim, uma história grande. Mas se Deus quiser, ela vai estar bem conosco aqui, não falei com ela depois, só mandei mensagem. Mas terá também conosco o Ricardo Oyagem, né?
0: Da Unipampa.
1: Que ele é da Unipampa, ele é professor, né? Ele é médico veterinário e trabalha com gestão, extensão rural, então é uma pessoa importante, né, para dar também as opiniões dele na parte de produção. Ele é um cara muito reconhecido e vai nos ajudar aqui a falar sobre essa nossa desafio, né, e oportunidade que a cadeia da carne tem.
0: Tem representante aí, de também... supermercado, é isso, presidente?
1: Desculpa, Silvinho.
0: Tem representante de supermercado, haverá, né, no dia 31, o Pingo Ferreira?
1: Exatamente. O Pingo Ferreira, né, que é outro que vai estar junto conosco, que é uma pessoa que não é só de supermercado, né, ele é um cara bastante, bastante eclético na área dele. Ele trabalha com o supermercado Guanabara, de Pelotas, né, e eles têm um frigorífico onde eles têm a carne La Hacienda, né, que é um produto de qualidade. O Pingo é uma pessoa muito técnico, veterinário também, e muito conhecedor da área de suplementação, alimentação, enfim, ele é um cara e tem lá, né, eles têm lá o confinamento deles e produzem essa carne de qualidade, então é outro que vai trabalhar conosco. E tem essa área, como tu falaste, de supermercado, né, que é a ponta que chega ao consumidor final, para falar dessa cadeia. Eu acho que ficou um time bom, né, e aqui vai ser mediado pelo nosso amigo Zé Pedro Crespo, né, que é nosso diretor, nosso vice-prefeito, e é um cara com uma história grande dentro também da área da indústria frigorífica, trabalhou muitos anos, mundo afora, aí sobre tratando esse tema. Então, acho que vai ficar muito rico esse painel com os painelistas e com o mediador, que todos dominam demais a área.
0: Perfeito. Fechando com o painel número 4, gestão de pessoas na prática, desafios e soluções para o campo. Com Daniel Gonçalves da Silva.
1: Daniel Gonçalves da Silva, ele é gestor e um dos proprietários da Coragon, né? Lá de Jaguarão, Bagé, enfim, ele tem áreas grandes, trabalha com uma área importante. E é uma pessoa muito destacada, Silvinho. Né? Cara que, por exemplo, ele recebeu o título de cidadão de Porto Alegre com o projeto Drenar RS. Vocês lembram quando aquele enchente de 24, o aeroporto ficou embaixo d'água e ele, liderando uma turma de outros, vários produtores que trabalham com a área de arroz, colocaram lá as bombas para drenar o aeroporto, e foi um sucesso. Aquilo foi um trabalho muito bonito. Eles têm uma preocupação muito social, eles têm essa preocupação muito social na empresa sobre essa questão, por isso é importante a opinião dele nesse tema, que é da gestão de pessoas, uma coisa tão sensível hoje para todos nós. Silvinho?
0: Com a mediação do Gabriel Fernandes, né? Destacando aqui também a participação da turma lá da Estância Santa Maria.
1: Perfeito. O Gabriel, né, que é outro dos nossos orgulhos aqui de Pedras Altas, um produtor espetacular também, com várias atividades e, enfim, é uma pessoa que quem não conhece deveria conhecer pelo potencial de produção que tem, de comunicação, enfim, uma pessoa também muito destacada. Silvinho, é importante colocar uma coisa, Silvinho, essa, o painel, esse que nós estamos falando, esse é responsabilidade da Comissão Jovem de Pedras Altas, Sindicato Rural de Pedras Altas. Eles que construíram todo o painel, né, desde o tema até os mediadores e o painelista. Então, nós temos essa Comissão Jovem, que está bastante atuante, está fazendo um ano agora há pouco, que se formou, e o ano passado já fizeram a parte deles dentro do evento, e agora esse ano estão com essa responsabilidade, vão estar conosco lá na gestão do evento.
0: Perfeito. Quem preside a Comissão Jovem?
1: É o João Vinhas. O João Vinhas é filho do Ricardo Vinhas e da Ana Paula Centeno. O Centeno, filha do Gilberto Centeno, que é um produtor nosso aqui mais diretamente ligado, né, que propriedade aqui pertinho de Pedras Altas.
0: Perfeito. Receba a saudação de Jaques Brasil de Souza, a turma de Lavras, confirmando, estaremos presentes no evento aí do Sindicato Rural de Pedras Altas, do 8ª edição aí do Encontro do Agro. Ok. O Paulinho Alves também mandando uma saudação a todos vocês, presidente, e registrando aí a importância deste grande evento. Presidente, não tenho mais tempo, só me resta agradecer a sua participação.
1: Ah, Silvinho, eu que agradeço o apoio de sempre, agradeço aí o Jaquinho, o Paulinho, conto com a presença deles e conto com a presença, nós todos aqui contamos com a presença de várias pessoas. Nós somos aqui um município pequeno, mas com muita potencialidade, e nós gostamos de discutir isso, tá bem? Um grande abraço, Silvinho, um bom dia, e conto contigo, obviamente, junto conosco também lá no dia 31.
0: Perfeito, um grande abraço, até o dia 31, abração, estaremos aí. Presidente Carlos Hoffmeister, do Sindicato Rural de Pedras Altas, conversando conosco no Delta Rural. São 6h47 e a temperatura 16 graus.

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7: Muito bem, estamos de volta. 2 minutos estão faltando para 7 horas. A temperatura neste momento 16 graus. 16 graus é a temperatura. Turma participando conosco, Biratã Alves Branco, muito bom dia. Também lá do São Diogo, Pedras Altas, tio Santo, alô tio Elci, bom dia, Santo Elci ligado conosco, bom dia Silvinho. Aqui choveu 123 milímetros no São Diogo, em Pedras Altas, até o momento, o acumulado volume de chuva por lá, então 123 milímetros. Também recebendo aqui a informação do Fábio Azeredo. Alô, Fabinho, muito bom dia. Pedras Altas, Silvinho, a energia elétrica voltou ontem à tardinha. Obrigado aí pela ajuda no chamado. Fabinho, Fábio Azeredo, Pedras Altas, ok. Jovial Garcia Salvo, bom dia. O Alex Melgarejo é na Ferraria. Silvinho, aqui na Ferraria, no acumulado, fechou 105 milímetros. Na Ferraria. Também o Arturo. Alô, turma da Mimosa. Alô, Candiota. Bom dia. 140 milímetros. Total, 140 milímetros. Foi o que choveu o acumulado registrado lá na Mimosa. O Arturo Isasmendi compartilhando aqui conosco nesta manhã de terça-feira. Valeu, Arturo. Valeu, valeu, turma. Turma aí acompanhando o Delta Rural. Também recebendo aqui mais mensagens, turma aqui encaminhando. E nós aproveitamos para informar o seguinte. Hoje, terça-feira, dia 21, nós teremos sol com muitas nuvens, anublado com chuva pela manhã. Tarde e noite, olha turma, tem chances aqui de temporal, com temporal para hoje à tarde. A 87% é a probabilidade desta, da chance desta chuva, ok? Probabilidade de chuva, 87%, este é o percentual. Quanto ao volume para hoje, 20 milímetros é a estimativa. Nós estamos na fase da lua crescente, ok? Portanto, a temperatura neste momento estamos com 16, a máxima poderá chegar aos 18. Amanhã é quarta-feira, amanhã teremos sol com muitas nuvens, podendo ocorrer pancadas de chuva à tarde e à noite. Para amanhã, o volume estimado de chuva de 6 milímetros. Amanhã, 22, quarta-feira, e a temperatura sofrerá aí uma queda, entrará em declínio, 11 graus a mínima, e a máxima podendo chegar aos 16. Amanhã a máxima é de 16, é a temperatura que estamos agora. Máxima para amanhã, 16. Mínima de 11. Na quinta-feira, cessa a chuva, não tem previsão de chuva, ok? Condição de tempo firme para a quinta-feira. Com temperatura mínima de 10, máxima de 15, sol com muitas nuvens durante o dia e períodos de céu nublado. E noite com muitas nuvens. Assim será a quinta-feira. A sexta-feira, dia 24, sol com muitas nuvens durante o dia e períodos de céu nublado. E noite com muitas nuvens. Para a sexta, dia 24, com temperatura mínima de 11, máxima de 17. Esta é a previsão para sexta. E para o final de semana, a condição é a seguinte. Temperatura mínima de 12, máxima podendo chegar aos 18, com sol com muitas nuvens. Destacando aqui sol com muitas nuvens e períodos de céu nublado. E à noite forma-se nevoeiro. Isto no sábado, dia 25. Com temperatura mínima de 12 e a máxima de 18. E no domingo, conferindo aqui a informação do tempo para o domingo, dia 26, mínima de 12, máxima de 15, sol com muitas nuvens durante o dia e períodos de céu nublado e noite com muitas nuvens. Assim, portanto, este é o prognóstico, esta é a tendência até domingo, as condições do tempo, previsão, registrando o dia de hoje, certo? Bom dia, Silvinho, aqui choveu 100 milímetros. O seu Onofre, Onofre Jardim, Rincão do Jardim. Grande abraço, seu Onofre,
13: Rincão dos Jardins, né? Um grande abraço aos amigos aí que estão sempre acompanhando o Delta Rural, 100 milímetros por lá. Uma excelente chuva, ótima chuva, um grande abraço. Bom dia, meu amigo, aqui fechou 135 milímetros. O Everton Borges Matos, Olhos d'Água, Everton, é isso? Aí é Olhos d'Água, né, meu amigo? Grande abraço, tem energia elétrica, tudo certo por aí, Everton? Bom dia. Ele informando, portanto, 135 milímetros. O Everton Borges Matos, muito obrigado pela participação. Também registrando aqui o seu Roberto, a turma lá de Pedras Altas. 111 milímetros. Ok, seu Roberto, Pedras Altas. Seu Roberto é de São Diogo também, né? Um grande abraço à turma toda aí de Pedras Altas, seu Roberto, sempre atento aqui à programação, participando aqui conosco, compartilhando os acumulados. Aos demais ouvintes também, nosso extensivo agradecimento, né, pela participação de sempre, sempre compartilhando aqui também, né, trazendo informações, os acumulados e informações de utilidade pública. Também conosco, destacamos o Parceria Remates. Alô, Jaquinho. Choveu bem aí, Jaquinho, aí no Sobrado. Qual foi o volume? Alô, Jaques Brasil de Souza. Grande abraço à turma do Parceria Remates, convidando para amanhã. Amanhã tem remate de gado geral, não esqueçam. 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Amanhã é quarta-feira, a partir das 14 horas, no Sindicato Rural de Lavras. E aqui as inscrições permanecem, continuam, estão abertas. 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Fale diretamente com o Jaques Brasil de Souza. Remate amanhã, quarta-feira, em Lavras do Sul. Não esqueçam, amanhã tem remate em Lavras do Sul, turma. Também aproveitamos e destacamos o convite do Sindicato Rural de Lavras. Olha a turma ligada conosco, presidente Francisco Abascal. Alô, Lavras do Sul, bom dia. 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Abraço a toda a turma aí. Também aproveitamos e registramos o nosso bom dia, turma do Jaguari Remates, o João Pedro Machado, informando que o remate do Jaguari está previsto, foi transferido, estaria acontecendo na data de hoje, né, turma? Portanto, foi transferido para o dia 28 de julho, na próxima terça, às 18 horas, remate de gado geral na Rural de Bagé, 28 de julho, motivo aí das fortes chuvas, né? Então, 28 de julho, terça-feira, às 18 horas, remate de gado geral na Rural de Bagé. 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Também registramos o nosso bom dia, turma aí acompanhando o Delta Rural. Nossa saudação, né? 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Também conosco, olha a turma do Sicredi, bom dia, equipe Sicredi, Sicredi Agro, nossa saudação, muito bom dia. 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Também aproveitamos e destacamos a turma lá da Campo Limpo. 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Turma do Grupo Nicola, nosso bom dia, Alex de Labaria. Alô, toda a equipe aí do Grupo Nicola, bom dia. 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Alô, turma da Arco, alô, turma da Ovinocultura, bom dia, né? Acompanhando aí o Delta Rural, nosso bom dia. Turma lá da Savar, Savar e Toyota, alô, Fabiano. Bom dia, né? O Fabiano fazendo um agradecimento a todos que estiveram no final de semana, mais precisamente no sábado, né? Onde esteve lá recepcionando, né? Os amigos, convidados, enfim. No sábado, apresentando aí também as condições, modalidades, né? De veículos e aqui tratando da Toyota em Bagé. 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Grande abraço, Fabiano, Fabiano Machado, turma da Savar, nosso bom dia. O Jaquinho está informando 115 milímetros de chuva lá no Sobrado, excelente chuva, tudo tranquilo por lá, tudo certo. E, portanto, nosso agradecimento também pela informação. 115 milímetros no Sobrado, é Lavras do Sul. Grande abraço a toda a equipe aí de Sobrado. Jaquinho, obrigado. São 7 horas e 10 minutos, nós vamos para o intervalo. Daqui a pouquinho nós teremos a participação do nosso convidado desta manhã, inclusive trazendo aí informações, né? Novidades aqui no Delta Rural, registrando também esta plataforma, né? Este aplicativo, registrando aí, senhoras e senhores, a tecnologia e dados que ajudam pecuaristas a enfrentar oscilações no preço da carne. Daqui a pouquinho, o Vitor Gindri, ele é administrador e desenvolvedor da Beef Price, estará participando aqui no Delta Rural, diretamente da cidade de Santiago. Daqui a pouquinho, em seguidinha, no Delta Rural 711.
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0: nosso. Muito bem, estamos de volta às 7 horas e 19 minutos e a temperatura, Carlos Silva, atualizando neste momento, 16 graus permanece, 16 graus na Rainha da Fronteira, neste momento em Bagé. Não está chovendo, turma, neste momento em Bagé, né? Não está chovendo. E o que diz a previsão para hoje? Reiterando aqui, para hoje, terça-feira, dia 21, a previsão é a seguinte: sol com muitas nuvens e pancadas de chuva à tarde. Tem chance aqui, né, de ocorrência de temporal para o período da noite, turma. Para o período da noite, ó. A informação é a seguinte: sol com muitas nuvens e pancadas de chuva à tarde. À noite ocorre temporal. Esta é a informação, trazendo aqui a atualização para o nosso ouvinte neste momento. Fica aí a observação. Nós estamos na fase da lua crescente. Agora, 7 horas e 20 minutos, 7h20. Olha, turma, lá em Joca Tavares, e aqui registrando a participação do Pablo Echevarria. Silvinho, continuamos em meia fase por aqui. Grande abraço. Olha, ontem foi registrada esta mesma situação, foi restabelecida durante o período da manhã, foi batida as chaves lá na Capivara, em Joca Tavares, só que, olha, durou um curto período. Antes mesmo de chegar ao meio-dia, ali bateram por volta de umas 9 horas, e ali por volta do meio-dia já estavam desconectados, já estavam sem energia. Na verdade, ficaram em meia fase e continuam até agora. É na Capivara, a chave, né, está desconectada e, portanto, há necessidade, né, de fazer lá uma revisão, até o porquê estão batendo a chave, fica por um período e retorna o mesmo problema. E continuam, estão só em meia fase. A informação que eu recebo aqui do Pablo Echevarria. Grande abraço, Pablo. A turma aí de Joca Tavares informando o problema de energia elétrica, falta de fase em Joca Tavares. Pablo Echevarria, fica em frente à chave que estamos falando, fica em frente a Capivara, portanto, em frente à propriedade Capivara. Ok, turma, Zona Rural e Joca Tavares, pedido aí do produtor. E aqui o Pablo participando conosco. Eduardo Sonza, nosso bom dia. Grande abraço, Eduardo. Obrigado pelo prestígio, obrigado pela participação juntamente conosco. E a turma da Churrascaria, Galeto Mário, nosso abraço, nossa saudação. Também registrando as participações, a turma aqui também no Umbu. No Umbu tem informação, daqui a pouquinho poderemos ter mais alguma informação aqui do Umbu, que estavam sem energia elétrica, né? E teve o relato do seu Leandro aqui no programa, ele que é lá da Fazenda Umbu, pedindo providências, postes caídos dentro da propriedade da Fazenda Umbu. São alguns relatos que a gente está apenas informando aqui e reiterando aqui para os nossos ouvintes, ok? Muito bem, vamos conversar com o nosso convidado desta manhã, o Vitor Gintre. Ele é administrador, né? Também zootecnista, produtor rural e desenvolve aí a plataforma do Beef Price. Ele vai trazendo informações de tecnologia e dados que ajudam pecuaristas a encontrar e a enfrentar, na verdade, né, encontrando informações e enfrentando as oscilações no preço da carne. Já conosco, alô Vitor, seja bem-vindo à nossa programação, nosso bom dia.
1: Bom dia, Silvinho, bom dia aos ouvintes, prazer em falar contigo. Parabéns pelo trabalho e muito obrigado pela oportunidade de estar contigo essa manhã.
0: Satisfação é toda nossa, Vitor. Você que é natural do município?
1: Sou natural do município de Santiago, produzo na região do município de Itaqui e hoje falo daqui do Recanto Maestro, onde o projeto está incubado.
0: Perfeito. Recanto Maestro Santa Maria?
1: Na verdade fica em Restinga Seca, mas é bem próximo de Santa, mais próximo de Santa Maria até.
0: Fica bem na divisa aí, né?
1: Exato, exato.
0: Perfeito. Vitor, o que destacar, né, falando deste momento, você na condição de produtor rural, que relatar até o momento, falando do segmento pecuária, pecuária de corte, e registrando o momento comercial.
1: Perfeito, Silvinho. O que a gente acompanha agora é uma certa arrefecida nas negociações e nos preços, muito em função dessa conversa ou boataria da China estar parando ou desacelerando sua compra, né? E quanto isso impactaria na demanda de carne. Mas do lado de cá também a gente vê que há muito pouco animal acabado, há muito pouco animal para o abate, uma restrição de oferta bastante consistente que não consegue permitir com que haja derrubada de preços. Então essa briga, esse cabo de guerra entre a indústria e o produtor está bastante acirrada nesse momento, muito em fruto dessa ausência de oferta de animais para o abate. Então, o preço segue firme, com um leve recuo, a gente deu uma observada, mas ainda assim firme, né? Essa época ainda não começou a sair o grande volume de animais de pastagem, então o frigorífico não consegue originar tanto animais, então essa resistência do produtor em ceder ao preço.
0: Claro. Silvinho. Perfeito. Vitor, e qual a sua percepção, assim, identificando, né, a sua opinião com relação ao momento comercial? Este momento teremos por quanto tempo, na sua visão?
1: Silvinho, do ponto de vista exclusivamente do preço, eu vejo como um momento bastante positivo. Não acredito que vá haver um recuo forte de preços, porque essa restrição de oferta, ela é sistêmica. Houve um decréscimo muito significativo do rebanho, um abate de matrizes que ainda não houve a inversão, ainda existe um alto volume de abate de matrizes, o que vai fazer com que essa restrição de oferta permaneça por um período longo e duradouro. E a gente sabe que quanto menor a oferta, se a demanda se mantém estável ou quem sabe até aumente a demanda, que a gente vê com esse movimento de vida saudável e abrindo novos mercados internacionais, o aumento da demanda, a tendência é que o preço tenha uma crescente contínua, né? Uhum. É muito importante para o produtor que está sempre investindo em tecnologia e também resistindo aos custos que sempre subindo, né?
0: É verdade, principalmente tomando todo o cuidado, principalmente nas definições, nas tomadas de decisão, né, Vitor?
1: Perfeito, a tomada de decisão para o produtor é algo cada vez mais acelerado, importante e impactante nos seus negócios, à medida que as margens da pecuária vão encurtando, vai se tornando um negócio mais competitivo. A tomada de decisão, ela é algo cada vez mais impactante no resultado financeiro dessas unidades produtivas. Então, nesse aspecto, a plataforma Beef Price, ela tenta ajudar o produtor a uma tomada de decisão mais assertiva com base na realidade do mercado, né?
0: Uhum. Esta realidade do mercado, acertar ao alvo, né? Principalmente na questão comercial, saber o preço certo. Esse é o ponto-chave da plataforma que você apresentou aí, Beef Price?
1: Perfeito, Silvinho. Eu diria que é saber o preço real. A gente tenta trabalhar em cima da realidade. A plataforma Beef Price, ela busca trazer uma informação neutra e principalmente uma informação real. O objetivo é neutralizar esse campo de negociação. Então, onde todos os produtores podem informar os seus negócios de maneira anônima, com segurança jurídica, e também colher dessa informação ao seu benefício para entender a realidade do mercado que ele está inserido, das indústrias que ele costuma negociar, indústrias de interesse seu, cada um fazendo a sua parte, informando o seu negócio com segurança, todos colhem dessa informação, e a transparência do mercado, ela é boa para a cadeia como um todo, né? Eu vejo isso a longo prazo como positivo para a cadeia como um todo, inclusive para o próprio setor de beneficiamento, que é a indústria, que é a contraparte do produtor nessa relação comercial aí.
0: Uhum.
1: A indústria ela é sim uma parceira do produtor, ela é parceira do produtor do ponto de vista que nós todos estamos na mesma cadeia e estamos trabalhando para desenvolver um produto e atender uma demanda. Porém, no momento da negociação, no tabuleiro da negociação, como eu digo, naquele exclusivo momento a gente é adversário, porque ali cada um está brigando pelo seu resultado, né? Cada um está brigando pela sua eficiência financeira. A indústria, por comprar uma matéria-prima, quanto mais barato ela consegue comprar, maior a margem da operação dela, e o produtor, naquele momento, quanto mais caro ele vende o seu produto, maior a margem da sua produção. Então, não há nada de errado ou imoral em dizer que a gente é adversário no momento da negociação. É somente a realidade e a verdade de como é a relação, né? Mas no fim do dia, no fim das contas, somos sim parceiros na cadeia da carne, né?
0: Claro, perfeito. É, como que surgiu, né? O que lhe motivou aí a criação desta plataforma?
1: Ah, legal. É legal essa história, Sujin. Bom que tu perguntou. Então, eu sou a terceira geração de produtores rurais pecuaristas, assim, sempre vi meu avô negociando, meu pai negociando, meu tio negociando. Por acaso, a propriedade da minha família teve um dos primeiros confinamentos do Estado lá no final da década de 90, início dos anos 2000. Hoje em dia já nem funciona mais, não tem mais viabilidade financeira confinar na nossa realidade. Mas naquela época, eu sempre via que a gente acessava preços superiores ao preço que corria no mercado, sabe? Então, o preço do boi, eu sempre tinha essa imagem, como que a gente sempre negocia um valor a mais. E naquela época, a justificativa era porque nós entregávamos um animal melhor para a indústria, que gerava mais resultado para a indústria. Com o tempo, eu comecei a estudar mais, entender mais, comecei a acompanhar abate, nós já não confinava mais, o nosso prezava sempre por um animal de qualidade, mas um animal assim, pouca coisa acima da média. Então, quando eu ia acompanhar os abates, eu via que o meu animal era um animal bom, o produto que eu entregava para a indústria era um produto satisfatório para a indústria, porém bem próximo aos demais produtos, né? Mas sempre com essa negociação, sempre recebendo um valor a mais da negociação. Então, me ficou essa pulga atrás da orelha de, ué, será que todo mundo recebe esse valor a mais? Então, se todo mundo recebe esse valor a mais, o preço real é esse valor a mais que está sendo pago, não é a tabela da indústria, né? E ao longo do tempo, eu segui acompanhando, depois tive a oportunidade de trabalhar na Scott Consultoria, em São Paulo, onde nós fazíamos acompanhamento estatístico da cadeia do boi gordo, e de lá eu pude aprender pelo outro lado do balcão como é que funciona esse mercado, e aí você confirmou bastante dessa suspeita. A indústria detém essa informação, e essa informação é muito valiosa. E
0: Claro.
1: cabe a nós, produtores, fazer essa informação circular. E aí a plataforma BeefPrice, ela vem para trazer a segurança jurídica
0: É o preço da
1: dessa
0: carne bovina,
1: informação.
0: né? Só traduzindo aqui.
1: Na verdade, é o preço do boi gordo, o preço que vai para o abate. A carne bovina seria da outra ponta da cadeia, que é entre a indústria e o atacado ou o varejo, né? Mas
0: Perfeito. Preço do boi gordo. Ou seja,
1: o
0: do
1: preço do boi gordo.
0: pecuarista. Do pecuarista para a
1: Perfeito,
0: indústria.
1: pecuarista. Exato, Silvinho. O pecuarista que faz a terminação e está entregando esse animal para o abate e as suas indústrias parceiras. É esse o preço que o BeefPrice se propõe a transparecer.
0: Neste primeiro momento, poderá surgir também a possibilidade para reposição ou precificação dentro do aplicativo?
1: Sim, já estamos trabalhando no desenvolvimento dessa funcionalidade. Os usuários demandam, porque muitas vezes o próprio terminador, ele também é comprador de terneiro, né? Porque ele está nesse ciclo. Então, a informação para ele seria muito útil. Então, os usuários já estão me pedindo essa funcionalidade e a gente está desenvolvendo. Eu, como não sou da área tecnológica, é bastante desafiador tudo isso para mim. Eu tenho dois desenvolvedores de softwares parceiros que trabalham comigo. Então, eu vou passando essas demandas e a gente vai adaptando e desenvolvendo conforme a demanda dos usuários. Por isso que é importante o usuário entrar na plataforma BeefPrice, porque ela está funcionando de graça.
0: Ela já está
1: Ele entra na.
0: disponível, já está
1: Já
0: liberada.
1: está disponível nas duas lojas, na loja da iOS, da Apple, e na loja na Google Play, na loja do Android também.
0: Qual é o
1: Então,
0: passo a
1: nesse
0: passo para
1: momento.
0: baixar? Só digitar ali, Beef Price.
1: Perfeito, o produtor entra no, no, no, nas lojas do aplicativo e digita BeefPrice. BeefPrice é BEEFP. Price, Beef Price, é um termo em inglês que significa preço do gado, né? E ali, então, ele pode começar a fazer o uso e começar a dar, tem um botão ali onde ele começa uma conversa no WhatsApp para dar suas sugestões e sugerir melhorias, e a gente está desenvolvendo isso em parceria com o produtor.
0: Perfeito. Em parceria com o produtor, tem mais produtores engajados, é isso?
1: Perfeito, Silvinho. Ele começou, então, começou pelo um grupo de WhatsApp que funciona, funcionava com, chega até 300 usuários pecuaristas ali, onde a gente vai lançando essa informação de maneira anônima, e eles vão, e aí eu vou conversando com eles, eles vão me dando sugestões de como melhorar, como aperfeiçoar. A tecnologia ela está sempre em constante aperfeiçoamento, né? Nunca é um produto acabado. Mas o importante é que eu estou tentando levar algo já palpável para o produtor entender como é que funciona, e em cima disso a gente vai construindo para chegar num produto que realmente entregue essa solução ao produtor, né?
0: Uhum.
1: Esse real entendimento do mercado onde ele está inserido.
0: Claro. Vitor, para o nosso ouvinte, aquele que acessar agora Beef Price, ele já encontra o preço atualizado, a sugestão, qual é a recomendação? O que ele vai encontrar acessando aí?
1: Então, hoje, Silvinho, ele fazendo o download do aplicativo, ele vai encontrar primeiro uma lista de preços ali dos últimos lançamentos que foram feitos,

0: ele funciona num formato de comunidade, assim, onde todo mundo faz o seu ato voluntário e todos colhem desse resultado, dessa informação transparente, né?
1: Claro. Falando um pouquinho do efeito China, né, o esgotamento aí de cotas, como o aplicativo, né, mantém esse comportamento aí dos preços dentro do aplicativo nas últimas semanas?
0: Perfeito. Desculpa. Dentro do aplicativo a gente pode identificar esse leve recuo de preços assim, muito em virtude, eu acredito que é mais da notícia, do boato, do que especificamente do impacto da demanda ainda, principalmente aqui no estado do Rio Grande do Sul. Então, quando o produtor está olhando para a verdade, para os negócios efetivamente ocorridos, ele vê que o preço, às vezes, ele não se move na direção que as notícias estão sugerindo ou que a tabela frigorífica está tentando puxar, né? Há sempre negócios acontecendo a valores de patamares superiores do que a oferta, principalmente agora nesse momento de escassez de animais para o abate, que a gente sabe, todo o produtor sabe bem, que há sempre uma negociação, há o preço e a posterior ao preço ofertado, há uma negociação para acontecer esse fechamento. Parece ser pouco, às vezes 20 ou 30 centavos acima do valor ofertado. Porém, a transparência dessa informação faz com que o preço passe a se mover livremente, ele se desliga da tabela, entendeu? Mas para que isso aconteça, todos têm que estar olhando para a informação real. Então, é um trabalho de formiguinha que eu venho desenvolvendo, é um trabalho de longo prazo, mas qual eu acredito muito. E
1: Claro.
0: qualquer um pode entender que isso é sujeito a acontecer, né? Não precisa de nenhum letramento. O que eu falo é muito simples. Qualquer pessoa que compra e vende alguma coisa, fica evidente essa possibilidade, né?
1: Claro. Falando do preço do dia e o mercado futuro, esta ferramenta também dá, né, de certa forma, um suporte para o produtor, uma orientação no sentido dele ter uma maior rentabilidade e escolher pela melhor opção.
0: Perfeito, é justamente isso, Silvinho. Quando ele vai ao momento da venda, ele já está com os custos todos consolidados da sua produção. No momento da venda, ele já formalizou todo o custo do animal que ele está vendendo. Então, cada centavo a mais que ele consegue, isso impacta diretamente no lucro líquido do produtor, da operação do produtor. Então, às vezes parece pouco, 10 ou 20 centavos a mais na hora da negociação, mas isso numa carga de 50 animais dá uma representatividade bastante alta. E lembrando que é um lucro que ele, se ele não tomar para ele, vai ficar na mesa. Ou, na verdade, não fica na mesa, fica para outra parte, que é a indústria, né? Então, nesse âmbito, a plataforma ela se propõe a ser uma ferramenta de transparência e jamais atacar a indústria, somente transparecer o mercado. O nosso compromisso aqui é com a veracidade da informação. Bem por isso que o produtor, para lançar a informação, ele assina um termo de veracidade dentro da plataforma, onde vai o seu CPF e a sua inscrição estadual, e depois ele sobe um documento que comprova que essa negociação houve. Ou seja, tem um critério de validação dessa informação, não é uma boataria, digamos assim, né?
1: Claro.
0: E
1: Não.
0: sobre o preço futuro que tu comentou, a gente aqui no Rio Grande do Sul, a gente não consegue fazer o uso da trava de preço, como é muito conhecida no Brasil, no Centro-Oeste e Brasil Central, porque o nosso mercado do boi gordo, ele é um pouco descompassado do mercado do Centro-Oeste, e as cotações do mercado da Bolsa de Valores, elas são baseadas na conjuntura do mercado do Centro-Oeste. Então fica difícil para o produtor fazer algum tipo de trava, porque pode ser que haja uma inversão de valores e aí o produtor, em vez de travar, fica, na verdade, exposto, né?
1: Falando sobre o momento exato de comercialização, isso é um ponto importante também, né, Vitor?
0: Certo, o momento exato aí fica a critério de cada produtor, né, que conhece seu animal. A parte produtiva, de eficiência técnica, isso é a critério de cada produtor. Entendendo então o mercado, fazendo uso da ferramenta BeefPrice, ele pode entender melhor o mercado e entender aonde alocar esse produto dele e qual o momento certo de alocar para colher a máxima lucratividade na sua produção, né?
1: Claro.
0: Hoje, a ausência dessa informação, ela mantém o preço pressionado, muito pressionado, na direção da tabela da indústria, né? Por exemplo, num cenário de alta de preços,

0: ausência dessa informação, Silvinho, ela acaba fomentando uma estagnação do preço, porque há negócios acontecendo a valores superiores, porém o produtor segue sempre tomando a decisão com base no valor ofertado. Em contrapartida, num cenário de queda de preço, a ausência dessa informação acaba por acelerar a queda do preço, porque todo produtor já ouviu aquela conversa: o preço está 10, mas eu consegui encaixar a tua carga na tabela antiga, a 10,20. Ou seja, se a indústria pagou 10,20, o preço é 10,20. Não existe tabela atual ou tabela antiga, existe só o valor dos negócios efetivamente ocorridos, né, Silvio?
1: Isso é comum, né? Ouvir, né?
0: O produtor que está na comercialização, na compra e venda, conhece essa conversa há muito tempo, né? E que são táticas, são estratégias normais do mercado, que a informação vem só para neutralizar, não é para atacar ou puxar para um lado ou para o outro. A informação sendo verdadeira, e aí a plataforma se compromete com o critério da veracidade, a informação sendo verdadeira, o campo de negociação passa a ser um campo neutro. E aí acredito eu, a opinião minha, que a partir desse campo neutro, o produtor e a indústria podem trabalhar mais em parceria numa mesma direção e parar com esse cabo de guerra, com essa rusga que há entre produtor e indústria, bem porque ambos estão disputando a mesma margem de lucro, né?
1: É verdade. É, Vitor, e quando o produtor, dentro da sua visão, né, o produtor em algum momento, falando do pecuarista, colocará, ele estabelecerá o preço do seu produto, do seu animal? Porque hoje, na atualidade, não procede assim, não funciona assim, né?
0: Perfeito, Silvinho. Eu acredito que, por característica inerente ao produto, que é a carne vermelha, no final, por mais que o produtor ele produz boi gordo, ele não produz carne vermelha, quem produz carne vermelha é a indústria, mas a cadeia, ela se abastece, o fluxo de capital da cadeia é tudo proveniente da venda dessa carne. Eu não acredito que nós vamos chegar a um ponto que o produtor vai botar preço no seu produto. A não ser que ele consiga fazer uma diferenciação muito específica da sua produção, como existem raros casos que a gente conhece de propriedades que desenvolveram produtos específicos, etiquetaram seus produtos e entregam para restaurantes específicos, nichos específicos, mas isso não consegue dar escala, isso é sempre alguma coisa pequena e pontual. O preço, o boi gordo nunca será, nunca, o produtor nunca vai conseguir colocar preço. Porém, com a informação transparente, o produtor vai deixar de aceitar o preço que a indústria oferta e vai poder ofertar o seu produto a um preço que ele vê que é justo, entende? Mas não, mas somos vendedores de commodity, e commodity, por natureza, é um item, um produto que é tomador de preço, Silvio.
1: Claro, mas sempre observando também o acabamento de carcaça, a condição dos animais, né, numa boa condição. É, esse é um ponto também que deve de ser levado em consideração, né? Além do preço, saber o que está ofertando, né?
0: Correto, perfeitamente. Esse é um ponto muito importante. O produtor ele conhece ou deve conhecer. O que não conhece, é bom que vá assistir abate, vá entender de carcaça, vá entender o que o mercado demanda, para ele saber o seu produto e saber o quanto que ele, como que esse produto se coloca no mercado, porque muitas vezes um preço superior é ofertado para um lote específico com características específicas e o produtor ele não pode, se ele não tem um produto desse formato, ele não pode exigir que a indústria pague o mesmo preço para ele, né? Então é muito importante a gente conhecer o que a gente produz e principalmente conhecer o que o mercado demanda para nós adequar o nosso produto à demanda do mercado, sempre buscando um resultado satisfatório financeiramente, né?
1: Claro.
0: Então
1: E a rastreabilidade, Vitor, falando de precificação, já está trazendo retorno? Está bonificando? Está dando ganho?
0: É um tema bastante polêmico a rastreabilidade, né, Silvinho? A minha opinião, assim, do ponto de vista de mercado, a gente sempre tem que tentar adaptar o nosso produto à demanda do mercado. Então, se o mercado está demandando essa rastreabilidade, é muito importante que a gente tente adaptar. Porém, a gente também não pode acatar totalmente a demanda de um mercado específico, que no caso é o europeu, porque eles têm critérios quais são muito diferentes da nossa realidade aqui. Então, eu acredito que teria que se chegar a um meio termo de atender a um certo nível de rastreabilidade, mas algumas exigências, às vezes, são, não são condizentes com a realidade produtiva do Brasil, né? O consumidor europeu é muito relativo ao padrão de criação lá da Europa, onde são pequenas propriedades, que muitas vezes o produtor conhece cada animal, sabe, lida com cada animal quase como uma família, onde fica fácil fazer uma rastreabilidade. Aqui a gente sabe que são grandes extensões de terras, rebanhos volumosos, onde há uma carência de mão de obra que fica muito, seria muito custoso isso, atender essa demanda. Então eu acredito que a rastreabilidade tem que chegar a um meio termo para sim atender a demanda do mercado, mas algo que seja viável para o produtor se adaptar, né?
1: Claro, com certeza. Mais alguma dica para o nosso pecuarista, para principalmente o terminador? Falando aqui do terminador, falando do invernador, né? Falando do mercado do boi gordo, e aqui vem aquela colocação também, né, Vitor? Porque nós teremos o pico lá na primavera, setembro, outubro, a liberação, a saída dos animais das pastagens, e aí tem aquela velha máxima, a lei da oferta e da procura, né?
0: Perfeito, Silvinho, a gente vai, tem a saída dos animais da pastagem junto com o fechamento do mercado europeu, em função dessa rastreabilidade que tu havia comentado há pouco. Então são dois fatores somados que tendem a pressionar muito o preço para baixo, né?
1: Uhum.
0: Então, nesse momento, que é o momento mais crítico, onde o produtor tem que estar olhando para a informação dos negócios efetivamente ocorridos. Porque é nesse momento chave onde a ausência da informação faz com que o preço acabe por derreter. E depois, para o preço subir aos patamares quais ele começou, é aquela briga de 10 em 10 centavos, aquela briga de braço entre produtor e indústria. Não importa quão restrita esteja a oferta, ele vai subir de 10 em 10 centavos. Então, são nesses momentos chaves que a ausência da informação é crítica no mercado e fortalece sempre ao oligopsônio industrial, ou seja, poucas indústrias comprando de muitos produtores. Com a ausência da informação, elas tendem a ditar o preço do produto.
1: Claro. Já teve algum contato, feedback por parte dos produtores, pecuaristas, referente aí à plataforma, referente aí a todo o seu trabalho, o Vitor?
0: Sim. Eles são muito gratos. Alguns já conseguiram melhores negócios observando o preço ali. E volta e meia, algum entra em contato para me parabenizar, para me dar uma dica, para me dar uma sugestão. A gente, na medida possível, está sempre tentando adaptar. Claro, eu faço hoje um investimento, ele é todo particular. Eu não fui em nenhuma feira de startup para coletar algum tipo de investimento. Então, a gente está fazendo esse desenvolvimento orgânico junto com o produtor, um pouco lento, mas tentando sempre atender a demanda. E o produtor que já entendeu como que essa informação pode facilitar e transparecer para ele, ele não consegue mais negociar sem olhar para o valor dos negócios ocorridos, né? Ele precisa da confirmação. Ele não muda a maneira como ele negocia ou a indústria que ele negocia, mas ele vai ali para ter a certeza que ele está recebendo um valor justo pelo produto que ele entrega, né?
1: Claro, com certeza. E a questão da resistência, quebrar o paradigma, né? Entrando nesse mundo digital aí, como é que está o produtor? Está aderindo?
0: Esse sempre foi um problema que eu sabia que ia ser, ia ter como lidar. Eu não sei se é uma resistência, mas um pouco assim uma dificuldade. Mas muitos dos produtores, tem até um produtor, um senhor lá da minha região, que ele é bem de mais idade, ele entra em contato pelo WhatsApp e pede a informação para mim, e às vezes pede para mim lançar a informação por ele, das vendas dele, porque ele não consegue fazer. Mas ele sabe da importância dessa informação, já entendeu e quer fazer parte, entendeu? Então, sim, há uma dificuldade um pouco da adesão à tecnologia, mas é que é um caminho natural e sem volta, né? Então, temos que ter essa paciência e esse entendimento que é para o bem de todos. E o que há também uma certa resistência é do produtor informar o seu negócio, porque ele está acostumado a ouvir essa frase da indústria, que é: o preço está 10, mas no teu animal eu consigo pagar 10,20. E aí ele fica muito lisonjeado, digamos assim, Silvinho, em receber 20 centavos a mais, e ele fica com aquela informação, ele mantém o sigilo sobre aquela informação. achando que está tendo alguma vantagem, quando, na verdade, quanto mais essa informação circular, melhor para todos, né? Uhum. Então, essa é outra resistência que a gente acaba enfrentando.
1: Ok, conversei, portanto, com o administrador e desenvolvedor da plataforma Beef Price, Vitor Gindri. Nosso muito obrigado, Vitor, pela participação aqui conosco no Delta Rural. Parabéns aí pela criação, parabéns aí por todo o trabalho e preocupado também sempre com o nosso pecuarista.
0: Muito obrigado, Silvinho. Eu agradeço muito pela oportunidade. Uma boa terça-feira para ti e todos os ouvintes. Grande abraço.
1: Receba a saudação de Arturo Isasbendi, do Sindicato Rural de Candiota, te mandando uma saudação. Produtor rural também e membro do Instituto Desenvolve Pecuária. Um grande abraço aí do Arturo. Um abraço.
0: Obrigado. Outro também.
1: Vitor Gindri conversando conosco no Delta Rural, nosso bom dia, nosso agradecimento. O Jaques Brasil de Souza ligado conosco, o Ardanaz, o Fabiano Ardanaz, alô Ardanaz, bom dia. Alex Delabari ligado conosco, nosso bom dia. Alô turma do Grupo Nicola. Silvinho, sobre as ações da religação de luz ontem, aparentemente nosso problema era só chave caída, sem nenhum problema maior. Provavelmente poucas equipes para a quantia de estragos deve ter sido causador da demora. O que achei positivo foi o contato pelo WhatsApp direto da equipe com o cliente, podendo enviar pontos de localização para rápida localização deles nos acessos e prováveis pontos das chaves. Que sigam assim. Abraço, Fábio Azeredo, é Pedras Altas. Ok, Fabinho? Falando aí referente ao atendimento da Equatorial. Também destacamos Sicredi. Alô, turma do Sicredi, muito bom dia. 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Alô, equipe Sicobi, também nossa saudação, bom dia. E também conosco, olha, turma do Parceria Remates, convidando para amanhã. Amanhã é quarta-feira, tem remate de gado geral em Lavras do Sul. Vamos ficando por aqui, tenham todos um ótimo dia.
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Manhã de terça-feira, 21 de julho de 2026. Eu tô chegando, turma. A partir de agora, Angel na comunicação. Técnica de som, Carlos Silva. Temperatura em 16 graus. A viagem musical está começando.

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2: 8:17, temperatura 16 graus.

0: Na mais ouvida viagem musical, esse foi o David com Sarah Knight, de 1987, finalizando a primeira meia hora de música aqui na Viagem Musical.
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4: 8h35, já estamos de volta com a viagem musical e os clássicos de todos os tempos.

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5: 8h49, temperatura 17 graus.

0: Clássico de 1983, a gente curtiu Lionel Richie, All Night Long, finalizando a viagem musical de hoje, terça-feira, 21 de julho de 2026. A gente vai para o intervalo comercial, tá chegando o Radar Delta.
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Mais uma hora de música começando. É o Radar Delta, gente, com o sucesso e as novidades do momento, com o oferecimento da Nicola, sua concessionária Chevrolet. 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A gente começa com 1.000 adjetivos, aqui na Mais Ouvida.

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0: Esse é o Gustavo Mioto. 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
5: Olá você, tô chegando na terça-feira com as notícias do mundo da música, pra falar da música nova do Michel Teló, hein? Michel Teló começou a divulgar nas rádios e redes sociais o single inédito, Aí a Roça Vence, composição de Mafê Borges, Victor Gregório, Danimar, Marco Aurélio e Gustavo Martins. A música, produzida por Ivan Miyazato, também passa a integrar o repertório dos shows do cantor e presta uma homenagem bem especial a quem vive e trabalha no campo, universo que faz parte da história e das raízes de Michel Teló. Em Aí a Roça Vence, o cantor destaca que nasceu da vontade de falar do pessoal do campo. A música sertaneja nasceu no interior, contando histórias de gente simples, trabalhadora e apaixonada pela terra. Essa música é uma homenagem a quem planta, cria e produz. Quando a roça vence, o Brasil vence junto, disse o cantor. Além do lançamento do novo single, Michel Teló se prepara para a chegada da segunda edição do álbum Sertanejinho do Teló, gravado em maio deste ano em São Paulo. O projeto tem previsão de lançamento para o início de setembro. Daqui a pouquinho eu volto com mais notícias. Até já!
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0: É o Radar Delta, tem Júlia e Rafaela, Medo.

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7: 9h51, temperatura 17 graus.

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0: Esse é o Léo Balbinotti, número chato, finalizando o Radar Delta de hoje com oferecimento da Nicola. 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Para você que está curtindo a mais ouvida, vem aí o melhor do pagode no programa Pagodelta.
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11: Voltei pra falar que musical de teatro revisita a vida e a obra de Gilberto Gil. A vida e a obra do baiano Gilberto Gil, um dos artistas mais influentes da cultura brasileira, ganharão os palcos em uma superprodução inédita no Teatro Musical. A partir do dia 20 de agosto, o Teatro Santander, em São Paulo, vai receber Gil Andar com Fé, espetáculo dirigido por Miguel Falabella, que revisita a trajetória do cantor, compositor e imortal da música brasileira por meio de canções, memórias e transformações ao longo de mais de 6 décadas de carreira. Primeira biografia musical dedicada ao cantor, a história propõe uma imersão no universo criativo de Gilberto Gil, explorando diferentes momentos da sua vida pessoal e artista. Daqui a pouquinho eu volto com mais notícias do mundo da música. Até já!
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Tá começando o melhor do pagode. Pra você que tá curtindo, gente, tem aí o festival Eu Amo Pagode, hein? 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Vamos curtir, gente! O melhor do pagode com lançamento hoje, Jeito Moleque e a música Sutilmente.

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4: Em meio ao avanço das plataformas digitais e das novas formas de consumir conteúdo, o rádio segue firme na rotina dos brasileiros. Um estudo realizado pela Associação Brasileira de Emissoras de Rádio e Televisão, a ABERT, mostra que o meio continua relevante e mantém características que outras mídias ainda não conseguiram substituir. De acordo com o levantamento, a credibilidade da informação, a agilidade na cobertura dos fatos e a capacidade de acompanhar o ouvinte em diferentes momentos do dia ajudam a explicar essa permanência. Seja no carro, no trabalho ou durante os deslocamentos, o rádio continua presente e próximo do público e ainda é um importante meio de vínculo com a comunidade. O levantamento também destaca que, mesmo com tantas opções de entretenimento e informação, o rádio preserva uma relação de confiança construída ao longo das décadas. Além de informar em tempo real, o veículo reforça o papel como companhia e serviço para milhões de pessoas. O diretor-geral do Grupo Rádio Web lembra que a cada avanço da tecnologia, a existência do rádio é colocada em xeque. Mas, de acordo com Paulo Giovanni, já está mais do que provado que essa modernização é apenas um componente a mais.
5: O rádio sofre a cada nova tecnologia com os profetas do apocalipse, né? Quando surgiu a TV, as pessoas diziam, não, agora o rádio vai acabar. Não acabou. Quando surgiu a internet, o rádio vai acabar. Não acabou. Não só não acabou, como se fortaleceu. Aí depois as redes sociais vão acabar com o rádio, também não acabaram. E agora os profetas do apocalipse devem estar de prontidão para dizer que a inteligência artificial vai acabar com o rádio. Não vai. Esse é o rádio. Ele continua assim e se fortalece a cada vez que surge uma nova tecnologia.
4: A combinação entre tradição, credibilidade e capacidade de adaptação às novas tecnologias mostra que o rádio segue ocupando um espaço importante no cotidiano da população, isso tudo mesmo em um cenário de transformação constante na comunicação. Agência Rádio Web, produção e reportagem, Norberto Notari.
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8: 10h23, você está curtindo o melhor do pagode.

0: Esse é o Kaique, no melhor do pagode, aqui no Pagodelta, 10h32. A gente já volta.
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2: Voltei pra falar que Yasmin Santos lançou o conteúdo full do álbum Intuição. Yasmin Santos apresentou nos últimos dias o capítulo final do álbum Intuição, um dos projetos mais importantes da sua carreira. Após várias faixas lançadas nos últimos meses, a cantora disponibilizou o DVD completo nas plataformas de áudio e vídeo, reunindo as 18 faixas que compõem o audiovisual e consolidando uma obra que traduz sua evolução artística e autenticidade. Ao longo da fase de apresentação do conteúdo, Intuição apresentou ao público uma Yasmin ainda mais madura, intensa e conectada à própria essência. Cada faixa revelou uma nova camada da cantora, fortalecendo a relação com os fãs, ampliando o alcance do projeto. As músicas acompanhadas pelos clipes teve a sequência de Primeiro Intuição e Se Eu Ainda Te Amasse. Já A Régua Subiu vai ser lançada no dia 23, só dá trabalho no dia 30 de julho, Que Pena Não Tem Mais a Gente no dia 6 de agosto e Eu Pago a Cerveja e Eu Já, Eu Também. Os videoclipes serão lançados nos dias 13 e 20 de agosto. Daqui a pouquinho eu volto com mais notícias. Até já!
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5: 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Vamos fazer a pergunta, hein? 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

que responder primeiro, tá bom? Lá vai a pergunta! Qual é o dia que o cantor Ian sobe ao palco aqui em Bagé? 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

Para ganhar o ingresso era só responder corretamente a pergunta, hein? Qual é o dia que o cantor Ian sobe ao palco aqui em Bagé? A Andressa foi a primeira a responder e respondeu corretamente 31 de outubro de 2026. É a data, né, do festival Eu Amo Pagode. Quero agradecer a todos os nossos ouvintes que participam desse momento de ganhar esse ingresso e dizer o seguinte: continue ouvindo a Delta, hein? Tem mais ingresso pra você que fica, é claro, sintonizado e curtindo a melhor programação da cidade. Então, parabéns aí a nossa ouvinte Andressa, respondeu corretamente, já recebeu a mensagem. Daqui um pouquinho, então, ela passa aí as informações que a gente precisa. Parabéns, então, a nossa ouvinte Andressa. Você está no melhor do pagode, curtindo o Pagodelta. Música.

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0: O melhor do pagode para você, 10h52.

0: A gente curtiu Ferrugem, Arco e Flecha, finalizando mais uma edição do Pagodelta para você que está curtindo aí o melhor do pagode. 17 graus a temperatura. Tá chegando o programa Êxitos em Estéreo, você participando da nossa programação.
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0: Êxitos em estéreo, tá no ar, tá começando e você ouvinte participa da nossa programação pedindo a sua música no nosso WhatsApp 99-3524-36. 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Vamos começando o pedido musical do nosso ouvinte, Brenda. Oi, Brenda. Pediu Oxi, Júnior Ville vai curtir com a gente. Tem a Fernanda e o Miguel que pediram Textão, do Ian. Tem a Fabiana que vai curtir Diego e Victor Hugo, Beijei a Cura. E a Alessandra oferecendo para Carol Kogel. Oxi, é a primeira.
1: Seis e meia da manhã, ao

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0: Vamos em frente, tem mais participações. A Luíse, oi Luíse, pediu Yasmin Santos com Intuição, vai curtir com a gente. Tem a Berenice oferecendo para o Maicon, Flash, Lucas e Igor. Depois eu atendo aqui a Fernanda, que quer curtir o Tiaguinho, a gente vai tocar Pensamentos Intrusivos. E tem também a Fabi, que pediu Marília Tavares com Mariana Fagundes. Intuição, Yasmin Santos é a primeira.

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8: Voltei pra falar que João Rock vai ter Negra Lee e Marcelo Nova com Charlie Brown Jr. Uma nova atração foi incluída no line-up do Festival João Rock deste ano, que acontece em Ribeirão Preto já a partir do dia 1º de agosto. A atração vai reunir novamente cantores ligados a um dos discos mais marcantes do rock brasileiro dos anos 2000. Marcão Brito e Thiago Castanho recebem Negra Lee e Marcelo Nova no show Charlie Brown Jr. Acústico, projeto que revisita o álbum lançado em 2003 e que traz no repertório músicas como Hoje, Não É Sério, Zóio de Lula e Proibida Pra Mim. O show terá como diferencial o reencontro entre cantores que participaram da gravação original do projeto. Marcão Brito e Thiago Castanho, da formação clássica do Charlie Brown Jr., sobem ao palco ao lado dos novos integrantes: Rafael Carleto nos vocais, Mascote no baixo e Felipe Costa na bateria. O show acontece no dia 1º. Daqui a pouquinho eu volto com mais notícias. Até já!
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10: Estamos de volta com o programa Êxitos em Estéreo. É você na mais ouvida da cidade. A Luciana pediu e vai curtir com a gente por Ingratidão, Papas da Língua. Tem o Francisco.

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3: É você na mais ouvida da cidade. É bom demais ter a sua companhia. E da EBE anuncia o fim do racionamento, hein, gente? O Departamento de Água, Arroio e Esgoto de Bagé, o da EBE, anunciou na manhã desta terça-feira, 21, o fim do racionamento de água que estava em vigor no município desde o mês de fevereiro. A decisão foi tomada após as chuvas registradas nas últimas horas, que proporcionaram uma recuperação significativa das barragens responsáveis pelo abastecimento da nossa cidade. Notícia boa para Bagé, né? O fim do racionamento. Vamos trazendo mais participações. O Luiz pediu investigador. Vai curtir Turma do Pagode. Tem a Maureen, que quer curtir a Ana Castela. Maicon pediu Danilo e Davi. E a Fernanda vai curtir a Bibiana Bolacel.
4: Ainda bem

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8: 17 graus a temperatura, de volta aqui na número 1 da cidade com o programa Êxitos em Estéreo. 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Vamos de música. Pedido musical da Daniela, que pediu Sutilmente. Vamos curtir o Jeito Moleque, a nossa Blitz de hoje. Tem a Verônica no centro, oferecendo para Paola, Gian e Giovanni. Fabrício vai curtir Número Chato. E a Bruna pediu Simplesmente Acontece, do Péricles. Música.

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2: De volta aqui na Mais Ouvida. Bruno vai curtir Cleiton e Romário Não Namora. Tem também a Carol que pediu Te Amar é Meu Talento. E o Vinícius vai curtir a Taylor Swift. Não Namora é a primeira.

0: Taylor Swift, finalizando meia hora de música. Na tarde tá chegando o Beto Corgó. E amanhã cedinho, 8 da manhã, a gente se encontra aqui na Mais Ouvida. Até lá.
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8: De volta, e pra falar que pai e filha, o show é a atração do mês no Espaço Unimed. Um dos destaques da programação deste mês de julho no Espaço Unimed, na capital paulista, é o show reunindo Martinho da Vila e a sua filha Martinália, agendado pro dia 25 próximo agora. Aos 88 anos, Martinho afirmou que esta é a sua última grande turnê. Para viver esse momento, escolheu subir ao palco ao lado da filha. A estreia do show Pai e Filha aconteceu no Rio de Janeiro, no dia 30 de maio. Todo, o giro vai contemplar 25 cidades: Belo Horizonte, Brasília, Goiânia, Curitiba, Florianópolis, Fortaleza, Natal e Salvador, entre outras. O show em São Paulo acontece no próximo dia 25, a partir das 9 da noite. Fique ligado, amanhã eu trago mais notícias do mundo da música. Até lá, tchau!
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9: Meio-dia, 38 minutos. Bom almoço e bom início de tarde para você que está ligado na Delta. A partir de agora com vocês, Beto Cogói na comunicação. Carlos Silva, agora está mais velho. Carlos Silva, desde as 6 da manhã, vamos juntos até a 1 da tarde. A Indio Mix saindo fora. Retorna amanhã, na quarta-feira, sua linda. Depois do Delta Rural, depois do Silvinho Oliveira, chega a Indio Mix. Continuamos com êxitos em externo na Delta FM e oferecimento de grupo JW. 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Está chegando o som do Vanderlei, pediu J Quest. O Gustavo pediu Carol Biazin. Alexandre oferece para Verônica, Zé Neto Cristiano. E a Mariana pediu Kaique. Na primeira tem J Quest.

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2: Bem, participação da Dayana, pediu Léo Painho, Dudu oferece para Márcia, pediu Jorge Matheus, a Jaqueline, quero curtir menos e mais. E o Júlio pediu BTS. Na primeira tem Léo Painho.

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4: Uma hora mais, 8 minutos. Bom início de tarde para você que está ligado na Delta. Está no ar Delta Mais. Por aqui, Beto Cogói na comunicação. Carlos Silva saindo fora, retornando amanhã. 6 da manhã, está chegando o Leandro Hernandes. E vamos juntos na tarde da Delta FM. 17 graus a temperatura em Bagé. É hora de começar bonito. Maiara e Maraíza.
5: Existe uma teoria que se chama 90-10. Onde uma pessoa tem 90% daquilo que você procura em alguém. Só que você foca naqueles 10% que falta. Aí você sai pra rua, se aventura, e realmente você encontra aqueles 10%, mas não se deu conta que perdeu os 90%.

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3: Uma e 18.
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6: Olá você, tô chegando na terça-feira com as notícias do mundo da música, pra falar da música nova do Michel Teló, hein? Michel Teló começou a divulgar nas rádios e redes sociais o single inédito, Aí a Roça Vence, composição de Mafê Borges, Victor Gregório, Danimar, Marco Aurélio e Gustavo Martins. A música, produzida por Ivan Miyazato, também passa a integrar o repertório dos shows do cantor e presta uma homenagem bem especial a quem vive e trabalha no campo, universo que faz parte da história e das raízes de Michel Teló. Em Aí a Roça Vence, o cantor destaca que nasceu da vontade de falar do pessoal do campo. A música sertaneja nasceu no interior, contando histórias de gente simples, trabalhadora e apaixonada pela terra. Essa música é uma homenagem a quem planta, cria e produz. Quando a roça vence, o Brasil vence junto, disse o cantor. Além do lançamento do novo single, Michel Teló se prepara para a chegada da segunda edição do álbum Sertanejinho do Teló, gravado em maio deste ano em São Paulo. O projeto tem previsão de lançamento para o início de setembro. Daqui a pouquinho eu volto com mais notícias. Até já!
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8: E o cantor Roberto Carlos denuncia golpe com o IA que usa sua imagem. Nunca gravei esse vídeo. Em comunicado, o cantor ainda pediu para que as pessoas não compartilhem o material na internet. Um vídeo com a imagem e a voz de Roberto Carlos, recriadas por inteligência artificial, circula na internet sem a autorização do cantor. Nesta segunda, dia 20, o artista fez um alerta sobre o conteúdo, afirmando que o vídeo falso está sendo usado para divulgar um suposto tratamento. Cantor ainda pediu para que as pessoas não compartilhem o material. Além de enganar as pessoas, esse tipo de conteúdo pode causar prejuízos a quem acredita em informações falsas sobre saúde. Por fim, Roberto Carlos afirmou que informações sobre ele são divulgadas apenas em seus canais oficiais. Vamos trazendo mais música? Agora tem Tiaguinho na Delta.

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5: Grêmio e Bolívar se enfrentam nesta quinta-feira, dia 23, às 19 horas, pela partida de ida da Sul-Americana. O jogo ocorre no estádio Hernando Salles, em La Paz, na Bolívia. O tricolor vem de derrota para o Mirassol pelo Brasileirão. Bolívar goleou o Guabirá por 4-0 na última partida pelo Campeonato Nacional. Vamos trazendo o Dilcinho na Delta. Boa tarde para você.

0: e de propósito, 2:02, já já mais música na Delta FM.
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0: Muito bem, 2:05. Muito boa tarde para você que está ligado na Delta FM. Está na hora de conferir Blitz da 99.7. Hoje apresentando o Jeito Moleque, que dá uma nova cara a um clássico, uma música extremamente conhecida. E a banda traz sutilmente o sucesso do Skank em uma versão no ritmo do pagode. E a gente confere agora com Jeito Moleque no Blitz da 99.7.
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3: Agora 2:19, horário brasileiro oficial. Muito boa tarde para você que está ligado na Delta. Nós vamos trazendo música, é claro, a informação na Delta FM. Inter tem confronto direto na volta do Brasileirão e adota discurso de entregar mais na competição. Não é entregar o jogo, viu? É o jogador se entregar mais. Com o apoio do torcedor, o Inter volta a entrar em campo de forma oficial na quarta-feira, amanhã, dia 22. O jogo contra o Cruzeiro, no Beira-Rio, marca o retorno do time após a Copa do Mundo, mas também o começo de um segundo semestre que será de decisões na Copa do Brasil e disputas acirradas pela permanência na Série A do Brasileirão. Na competição de pontos corridos, o Inter ocupa a 14ª posição com 21 pontos, um acima da zona de rebaixamento. Nessa rodada, a equipe não pode entrar no Z4. Mesmo assim, o jogo tem caráter decisivo por conta da proximidade dos times na tabela, separados por 3 pontos. O Cruzeiro é justamente o 13º colocado. Então, Inter e Cruzeiro, dia 22, amanhã, quarta-feira, 21h30, no Beira-Rio, em Porto Alegre. Vamos trazendo Taylor Swift na Delta. Boa tarde para você.

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6: Voltei para falar que musical de teatro revisita a vida e a obra de Gilberto Gil. A vida e a obra do baiano Gilberto Gil, um dos artistas mais influentes da cultura brasileira, ganharão os palcos em uma superprodução inédita no Teatro Musical. A partir do dia 20 de agosto, o Teatro Santander, em São Paulo, vai receber Gil Andar com Fé, espetáculo dirigido por Miguel Falabella, que revisita a trajetória do cantor, compositor e imortal da música brasileira por meio de canções, memórias e transformações ao longo de mais de 6 décadas de carreira. Primeira biografia musical dedicada ao cantor, a história propõe uma imersão no universo criativo de Gilberto Gil, explorando diferentes momentos da sua vida pessoal e artista. Daqui a pouquinho eu volto com mais notícias do mundo da música. Até já!
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7: Em meio ao avanço das plataformas digitais e das novas formas de consumir conteúdo, o rádio segue firme na rotina dos brasileiros. Um estudo realizado pela Associação Brasileira de Emissoras de Rádio e Televisão, a ABERT, mostra que o meio continua relevante e mantém características que outras mídias ainda não conseguiram substituir. De acordo com o levantamento, a credibilidade da informação, a agilidade na cobertura dos fatos e a capacidade de acompanhar o ouvinte em diferentes momentos do dia ajudam a explicar essa permanência. Seja no carro, no trabalho ou durante os deslocamentos, o rádio continua presente e próximo do público e ainda é um importante meio de vínculo com a comunidade. O levantamento também destaca que, mesmo com tantas opções de entretenimento e informação, o rádio preserva uma relação de confiança construída ao longo das décadas. Além de informar em tempo real, o veículo reforça o papel como companhia e serviço para milhões de pessoas. O diretor-geral do Grupo Rádio Web lembra que, a cada avanço da tecnologia, a existência do rádio é colocada em xeque. Mas, de acordo com Paulo Giovanni, já está mais do que provado que essa modernização é apenas um componente a mais.
8: O rádio sofre a cada nova tecnologia com os profetas do apocalipse, né? Quando surgiu a TV, as pessoas diziam, não, agora o rádio vai acabar. Não acabou. Quando surgiu a internet, o rádio vai acabar. Não acabou. Não só não acabou, como se fortaleceu. Aí depois as redes sociais vão acabar com o rádio, também não acabaram. E agora os profetas do apocalipse devem estar de prontidão para dizer que a inteligência artificial vai acabar com o rádio. Não vai. Esse é o rádio. Ele continua assim e se fortalece a cada vez que surge uma nova tecnologia.
7: A combinação entre tradição, credibilidade e capacidade de adaptação às novas tecnologias mostra que o rádio segue ocupando um espaço importante no cotidiano da população, isso tudo mesmo em um cenário de transformação constante na comunicação. Agência Rádio Web, produção e reportagem, Norberto Notari.
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9: Agora 2h37, vamos trazendo mais música na Delta FM. 17 graus a temperatura em Bagé. Agora tem Matheus Jimenez.

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6: Muito bem, agora 2 horas mais 51 minutos. Está na hora de conferir Elis Jans tocando na Delta.

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1: E aí, Fiduma e Zeca, 3 em ponto, horário brasileiro oficial. Muito boa tarde para você que está ligado na Delta. 17 graus a temperatura neste momento em Bagé. Seguidinha, tem Pé de Toca na Delta FM.
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0: Está aí 3 horas mais 2 minutos, 3 horas mais 2 minutos. Participação do ouvinte na Delta FM, ao pé de toca que está no ar. WhatsApp da Delta 999-35-2436. Muito prazer, muito boa tarde por aqui, Beto Cogói na comunicação, Leandro Hernandes na Central de Áudio. E você, de bem com a vida, curtindo a Delta FM, é claro, mandando sua mensagem, pedindo sua música preferida. E a gente vai fazendo convite para você que vem aí o festival Eu Amo Pagode, sábado 31 de outubro, na Campestre do Caixeiral. 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Vamos com a participação do ouvinte pelo WhatsApp da Rádio Delta FM. Boa tarde, tudo 100%. É Eliandre Betão, aqui do bairro Popular. Betão, gostaria de ouvir... Bah, me atrapalhei todo aqui. Mas a vida que segue, Betão. Toca pra mim, homem é homem, moleque é moleque. Boa. Não atrapalhou não, fica tranquila. Eliandre, do bairro Popular. Obrigado por participar, minha querida. Muito obrigado, viu? Beijo grande, excelente. Terça-feira, tem mensagem de áudio.
1: Oi, Beto.
0: Opa.
1: Boa tarde. Tudo tarde. Bom, Beto?
0: Tudo.
1: Ah, Isabel.
0: Oi.
1: Eu queria a turma do pagode, pode ser?
0: Pode
1: ir. Eu agradeço e uma ótima tarde para nós todos.
0: Beijo, minha querida. Obrigado pela participação. Fala, Beto. Toca hoje para nós em uma do Gustavo Mioto. Estamos curtindo a Delta, trabalhando na parte interna do reboco. Ah, entendi. Ah, isso aí, mete bronca. O Vanderlei... E também o Cizinho, um abraço para vocês aí na Delta FM. Vamos lá, não pode faltar massa na caixa, né, Leandro? Tem que meter bronca. Ah, mas dentro de casa é tranquilo. Dentro da obra, assim, quando já está fechada, né? Já está com telhado, aí não tem problema. Aí é show de bola. Mas só não puxa, né, Leandro? Ah, não, com essa umidade não puxa, meu querido. Sinto muito em dizer, mas o reboco vai cair todo. Não, não vai cair não, fica tranquilo. Bom trabalho, viu? Obrigado pela companhia. Muito obrigado. Gostaria de ouvir Henrique Castro em Menos é Mais. Muito bem. O meu nome é Carol, moro no Núcleo Neia Zambuja. Coab, né? Ali é Coab. Núcleo Neia Zambuja. Coab City, minha querida. Oi, quero o do Gustavo Lima. Eu não iria meu nome. É Paulo, eu moro no bairro Arvorezinha. Muito bem. Por favor, show de bola, um abraço. Obrigado por participar. Na primeira tem Turma do Pagode.

0: Menos é mais, Henrique Castro, não tem jeito.
1: Vamos!
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9: Muito bem, agora 3 horas mais 18 minutos, vamos com mais participações. Boa tarde, Beto. Meu nome é Ana Celina, eu quero ouvir Bruno Rosa e Murilo Ruf só para curtir. Muito obrigado, estou curtindo a rádio e uma boa tarde para vocês. Que bom, minha querida, um abraço e uma excelente tarde. Muito obrigado pela participação, obrigado por mandar a mensagem. Fala, Beto, é o Hélio, hoje quero curtir Manu Batidão, Tic Tac. Um abraço para vocês na Delta FM. O Alexandre oferecendo para Ana Carla, pediu João Gomes, Outra Vida. Oi, sou Mariana, quero ouvir Shakira e Burna Boy. Se tocar, eu agradeço. Então pode agradecer, minha querida. Na primeira tem Bruno Rosa e Murilo Huff.

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8: Muito bem, 3 horas mais 33 minutos. 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
15: Voltei para falar que Yasmin Santos lançou o conteúdo full do álbum Intuição. Yasmin Santos apresentou nos últimos dias o capítulo final do álbum Intuição, um dos projetos mais importantes da sua carreira. Após várias faixas lançadas nos últimos meses, a cantora disponibilizou o DVD completo nas plataformas de áudio e vídeo, reunindo as 18 faixas que compõem o audiovisual e consolidando uma obra que traduz sua evolução artística e autenticidade. Ao longo da fase de apresentação do conteúdo, Intuição apresentou ao público uma Yasmin ainda mais madura, intensa e conectada à própria essência. Cada faixa revelou uma nova camada da cantora, fortalecendo a relação com os fãs, ampliando o alcance do projeto. As músicas acompanhadas pelos clipes teve a sequência de Primeiro Intuição e Se Eu Ainda Te Amasse. Já A Régua Subiu vai ser lançada no dia 23, só dá trabalho no dia 30 de julho, Que Pena Não Tem Mais a Gente no dia 6 de agosto e Eu Pago a Cerveja e Eu Já, Eu Também. Os videoclipes serão lançados nos dias 13 e 20 de agosto. Daqui a pouquinho eu volto com mais notícias. Até já!
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8: Então vamos lá. 15 horas mais 39 minutos. Já estamos de volta com Pede Toca na Delta. 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Vamos com mais participações na Delta FM. Boa tarde, Beto. É a Charlize do Moriá. Quero oferecer uma música para minha irmã Charlene. Eu não acredito não, Charlene. Ela pediu Matheus e Cauã com Lauana Prado. Oi, toca Panda, por favor, Beto. Léo do Bairro Vone oferecendo para Lúcia. Muito obrigado. Teu time vai... Ah, é amanhã. Colorado é amanhã, né, Leandro? Ah, já está me prometendo aqui que nós vamos perder amanhã. Todo mundo já sabe o resultado do nosso time. O Eduardo oferecendo para Márcia. Pediu Taíme, Thiago, ensina-me. Oi, sou a Luísa. Gostaria de ouvir Pixote. Se for atendido, eu agradeço. Muito obrigado e um abraço. Um abraço para você. Obrigado por participar, tá bom? Na primeira tem Matheus e Cauana.
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1: Muito bem, agora 15h54, vamos com mais participações na Delta FM. Boa tarde, sou Verônica, quero Simone Mendes, Dois Tristes. Obrigada, merece. Fala, Beto, é o Zé aqui da Ipiranga. Toca hoje para nós aí Rafaela Santos e Ludmilla. Muito obrigado e uma boa tarde para toda a galera aí da Delta FM. Um abraço. Obrigado pela participação. Olá, é a Ana Carla. Hoje quero ouvir o Gustavo Lima. Bala Alojada. Muito obrigada. Merece. Boa tarde, Beto. Aqui é Adriano, da Concreforte. Toca A Pra Nós, do João Bosco e Gabriel. A música é Peraí. Tá, eu aguardo então. Ah, não, o nome da música é Peraí. Vamos lá, na primeira, nós vamos trazer um sucesso de Simone Mendes.

0: Aí 4:04, intervalinho já mais pede e toca na Delta com oferecimento de Atacadão Casa VIP. 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
0: 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Vamos com mais participações. Boa tarde, Beto. Meu nome é Daniela do Tarumã. Gostaria de ouvir Diego Vitor Hugo. Beijei a cura. Ai, amém. Toca Felipe Rodrigo, por favor, Esquina. O meu nome é Raquel, do bairro popular. Raquel, muito bem, minha querida. Olá, boa tarde, Beto. Toca para mim, por favor, Rafa Torres, Casais Trocados. Obrigado e uma ótima tarde para todos nós. Um abracito, Célia do Pasto 11. Na primeira tem Rafa Torres.

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2: Agora 16h20, muito boa tarde para você que está ligado na Delta. Milton Nascimento recebe alta após 5 dias internado para tratar pneumonia. Milton Nascimento, de 83 anos, recebeu alta do hospital onde estava internado desde a última quinta-feira, dia 16 de julho, né, no Rio de Janeiro, para tratar pneumonia. O filho do cantor Augusto Nascimento anunciou que o artista deixou o hospital. Milton Nascimento se aposentou dos palcos no ano de 2022, com a turnê A Última Sessão de Música, mas continuou participando de gravações de músicas e álbuns. No Carnaval de 2025, foi homenageado pela Portela, com o enredo Cantar Será Buscar o Caminho que Vai Dar no Sol. Milton Nascimento. Vamos trazendo mais participações na Delta TV. Boa tarde, Beto. Quero ouvir o Wesley Safadão, aquela com a Ludmilla. Muito obrigado. É a Karina, da Pedra Branca. Toca Carol e Biazin, com Léo Foguete. Oferece para a mãe. Muito obrigado. Elisa oferecendo para Maria Helena. Oi, gostaria de ouvir Bruno Jags e Sorriso Maroto. Verônica oferecendo para o Gustavo e para a Alessandra. Quero ouvir Yasmin Santos. Muito obrigado. Intuição é o nome da música. Meu nome é Raquel. Muito bem, Raquel. Na primeira tem Wesley Safadão e Ludmilla.
3: Por essa vocês não esperavam, né?

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8: Voltei pra falar que João Rock vai ter Negra Lee e Marcelo Nova com Charlie Brown Jr. Uma nova atração foi incluída no line-up do Festival João Rock deste ano, que acontece em Ribeirão Preto já a partir do dia 1º de agosto. A atração vai reunir novamente cantores ligados a um dos discos mais marcantes do rock brasileiro dos anos 2000. Marcão Brito e Thiago Castanho recebem Negra Lee e Marcelo Nova no show Charlie Brown Jr. Acústico, projeto que revisita o álbum lançado em 2003 e que traz no repertório músicas como Hoje, Não É Sério, Zóio de Lula e Proibida Pra Mim. O show terá como diferencial o reencontro entre cantores que participaram da gravação original do projeto. Marcão Brito e Thiago Castanho, da formação clássica do Charlie Brown Jr., sobem ao palco ao lado dos novos integrantes, Rafael Carleto nos vocais, Mascote no baixo e Felipe Costa na bateria. O show acontece no dia 1º. Daqui a pouquinho eu volto com mais notícias. Até já!
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12: Muito bem, agora 16 horas mais 36 minutos. Tá chegando a participação da Leonor oferecendo para Jaque, toca Natan e Zé Vaqueiro. Show de bola. O Júlio pediu para curtir Menos é Mais. Brinda aí. Oi, sou a Selma, a mãe da Carla. Toca Eu Te Seguro. Eu também quero. Ah, entendi. Ela também quer uma música. Ah, tá. A Carla tinha oferecido para a mãe. A mãe pediu. Muito bem, minha querida. Será atendida. Fica tranquila. Na primeira, Natan e Zé Vaqueiro.
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3: Agora, 16 horas mais 47 minutos, horário brasileiro oficial, temperatura em Bagé, 17 graus. Previsão do tempo anunciando para amanhã, quarta-feira, sua linda, sol com muitas nuvens e nublado com chuva de manhã. Mínima 11, máxima 16 graus na quarta. Na quinta, com sol, mínima 10 e máxima 15 graus. Sexta-feira com sol, mínima 11, máxima 17. Sabadão também com sol, mínima 12 e máxima 18 graus. 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Vamos com

Com mais participações na Delta FM. Boa tarde, Beto. Luciano, do Bairro Bonito, quero oferecer para Cláudia, para Aninha e também para Lila. Se puder, toca Anitta para nós. Estamos curtindo a Delta. Uma boa tarde, um abraço. Obrigado pela participação. Vem aí, Anitta.

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0: Tá aí, 5 em ponto. Boa tarde para você que está ligado na Delta FM. 18 graus a temperatura, está chegando. Jones Nogueira na Delta FM. Boa tarde, Jones.
1: Boa tarde, Beto. Boa tarde, amigos da Rádio Delta. Estamos chegando por aqui nesta tarde nublada. Aqui na Rainha da Fronteira, passou aquele clima londrino hoje o dia inteiro, né? É verdade, aquela neblina, né? Aquela cerraçãozinha aqui na Rainha da Fronteira. Mas veio uma chuva interessante no fim de semana, né?
0: Ontem chegou a dar uma melhorada na barragem, será?
1: Sim, não, tanto é que foi o racionamento foi extinto hoje, né? O Daeb extinguiu o racionamento hoje pela manhã. Foi anunciado o término do racionamento aqui em Bagé. Isso é bom, né? Isso é bom, a gente...
0: Muito
1: claro
0: bom.
1: Claro que a sanga rasa ainda está com 5 metros e alguma coisa abaixo do seu
0: não
1: nível normal.
0: Que tem que gastar água à vontade.
1: Exatamente.
0: Tem que gastar o necessário, né?
1: Não é no upa-lelê agora, né? Vamos segurar aí porque a gente sabe como é que é.
0: O necessário, né, Jones?
1: Exatamente. A gente sabe como é que é que funciona a questão da água aqui em Bagé. Mas a novidade, né, do dia é essa. Foi, né, terminou então o racionamento. Mas aí ao contraponto disso, alguns pontos da cidade sem energia elétrica, né, acaba atrapalhando aí também o bombeamento dessa água para alguns
0: com
1: cantos
0: certeza.
1: Da cidade. Né? Então, ao contraponto de não ter mais
0: racionamento. Não tem água, não é que não tenha água.
1: Exato.
0: É que depende da energia elétrica para bombear a água.
1: A água e alguns pontos da cidade.
0: Até porque tem problemas elevados lá no Castro Alves.
1: Exatamente, né? Alguns pontos da cidade depende da eletricidade, né? Por exemplo, Ivo Ferronato, tem um booster ali que fica na Avenida Santa Tecla. Esse booster precisa de energia elétrica para bombear água para aquela região. Senão não adianta. E assim é em vários locais da cidade. E foram registrados várias quedas de energia.
0: Estamos que nem pobre assarento. Quando tem uma coisa, não tem outra, né? Conseguimos fazer o rancho, terminou o gás.
1: Estamos
0: a mesma coisa. Agora temos água, não tem luz.
1: O Daeb, informamos que estão ocorrendo muitas quedas de luz em vários pontos da cidade, interrompendo o bombeamento de água em alguns bairros da região afetadas e a Zona Leste. Uma das regiões afetadas é a Zona Leste. Então, para lá precisa de energia, né? Para bombear água para lá. Mas que bom, essa notícia boa, terminou o racionamento, mas claro, vamos consumir com parcimônia.
0: Foi um presente de aniversário de Bagé.
1: Exatamente, eu acho que foi. Não, e esse fim de semana, Beto, a gente tem um pluviômetro instalado na casa de mamãe, lá em bairro São Martins, 100 milímetros bateu nesse fim de semana, né, registrado no pluviômetro lá. No bairro São Martins.
0: O pessoal imagina que 100 milímetros é pouco para a barragem, mas você tem que calcular por metro quadrado.
1: Exatamente.
0: Aí você tem o volume todo.
1: É o volume todo, né? É 100 milímetros por metro milímetros. Quadrado. Né? Então foi uma chuva bem, bem interessante e recuperou significativamente as barragens aqui do nosso município. E que bom, a barragem da Sanga Rasa está com 5,30 metros, se não me engano. Conforme o Daeb, né? Isso mesmo, 5,30 metros abaixo do seu nível normal.
0: Abaixo, né?
1: Piraí está cheio, o Piraí encheu. Inclusive até saiu algumas fotos nas redes sociais aqui mostrando um dos reservatórios que estava já transbordando, né? E aí o pessoal achando que era Sanga Rasa. Não é Sanga Rasa, não é, é o Piraí. É o Piraí que esse sim transbordou. Né? Claro, ele é menor, ele é entre Sanga Rasa Emergencial e Piraí. O Piraí é o do meio. Né? Então é bom a gente salientar que já correram aí imagens de um reservatório transbordando. O pessoal achando que era Sanga Rasa. Exato. E aí o pessoal achando que era Sanga Rasa. Não, não é Sanga Rasa. É o reservatório do Piraí. E o Emergencial, esse aí, né, também. Já estava cheio, imagina agora.
0: Manda um abraço pro Christian Ibanez, ó. Beto, tem gente que não vai dar mais desculpa por causa do banho. Nós só falando isso agora na cozinha ali, Jones.
1: É verdade.
0: É verdade, né?
1: É verdade, né?
0: Mas, Jones, querido, quero desejar uma ótima tarde a você, a Leandro, a todos os ouvintes. E amanhã, se Deus quiser, quarta-feira sua linda, dia de Colorado, dia de sofrimento. Amanhã a gente tá de volta.
1: E amanhã é dia de botar o joelho no chão de novo.
0: E gritar, não te entrega, Colorado.
1: É verdade.
0: Jones, grande abraço, um excelente
1: feito
0: programa.
1: Feito, Beto saindo fora, voltando amanhã, 1:30 aqui na nossa programação. A partir de agora, eu, Jones Nogueira, vou contigo até as 19 horas com os sucessos em FM aqui na mais ouvida de Bagé região. Beleza? Comigo na central de áudio segue acompanhando por aqui o grande Leandro Hernandes. Vai conosco trazendo muita música boa para você. 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Muito bem, abrindo aí a programação dos sucessos em FM, começamos com Felipe Rodrigo.

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Aí você sai pra rua, se aventura, e realmente você encontra aqueles 10%, mas não se deu conta que perdeu os 90%.

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2: 5:21.
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0: muito bem, Michel Teló fechando meia hora de muita música pra você aqui na Mais Ouvida, agora 5h34.
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7: De volta, e pra falar que pai e filha, o show é a atração do mês no Espaço Unimed. Um dos destaques da programação deste mês de julho no Espaço Unimed, na capital paulista, é o show reunindo Martinho da Vila e a sua filha Martinália, agendado pro dia 25 próximo agora. Aos 88 anos, Martinho afirmou que esta é a sua última grande turnê. Para viver esse momento, escolheu subir ao palco ao lado da filha. A estreia do show Pai e Filha aconteceu no Rio de Janeiro, no dia 30 de maio. Todo, o giro vai contemplar 25 cidades: Belo Horizonte, Brasília, Goiânia, Curitiba, Florianópolis, Fortaleza, Natal e Salvador, entre outras. O show em São Paulo acontece no próximo dia 25, a partir das 9 da noite. Fique ligado, amanhã eu trago mais notícias do mundo da música. Até lá, tchau!
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0: Muito bem, Adriano. 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
0: Isso aí, agora 5 horas mais 43 minutos. Temperatura nesse momento aqui em Bagé de 17 graus. Seguimos em frente com a nossa programação. 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Ok, vamos de mais música aqui na nossa programação. É o Sucessos em FM. Começamos com Papas da Língua. Come on!

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2: 5h50. 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

0: É isso aí, tá aí Ian e De Propósito, fechando uma hora de muita música boa pra você aqui no Sucessos em FM, agora 6:01.
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0: É isso aí, agora são 6 horas mais 5 minutos. Temperatura nesse momento aqui em Bagé segue na faixa dos 17 graus. Seguimos em frente aqui com a nossa programação, trazendo muito mais música para você. Esse é o Sucessos em FM até as 19 horas, trazendo muita música boa aqui nas ondas da 99.7. 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Muito bem, já vamos trazendo mais música. E nesse horário tem Blitz, a Blitz 99.7, que sempre traz música nova. E na Blitz 99.7 de hoje, o Jeito Moleque dá uma cara nova a um clássico. A banda traz Sutilmente, sucesso do Skank em uma nova versão, né, no ritmo de pagode. Então bora curtir a novíssima do Jeito Moleque, Sutilmente.
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2: 6h16.
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1: Tá aí, Zezé de Camargo, fechando mais meia hora de muita música pra você aqui no Sucessos em FM, agora 6:30.
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1: Muito bem, agora 6:37. 6:37. A temperatura nesse momento, deixa eu atualizar aqui para você ligado com a gente, 16 graus e a gente segue em frente com a nossa programação, tá certo? 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É isso aí, vamos de mais música, vamos lá, rapaz. Começando esse bloco com Gian Giovanni e Bruno Marrone.

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1: Muito bem, tá aí Israel e Rodolfo fechando a programação aqui do nosso Sucessos em FM, na mais ouvida da cidade. 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Muito bem, a gente vai fechando por aqui, vamos para um rápido intervalo, vem aí a Voz do Brasil e 8 horas tem muito mais aqui para você na nossa programação. O Leandro Hernandes saindo fora, voltando amanhã a 1 da tarde, né? 1 da tarde aqui na programação da Mais Ouvida, e eu me despeço de vocês. Por hoje, retorno, se Deus quiser, amanhã, 5 da tarde, com muita música, energia positiva, informação e alto astral no teu rádio. Beleza? Deixo aqui meu boa noite para você. E até amanhã, se Deus quiser. Valeu, gente. Um grande abraço a todos. Tchau, tchau.
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0: Atenção, radialistas de todo o Brasil. É hora de noticiar os fatos que ajudam a construir um novo país. Direto dos estúdios da Empresa Brasil de Comunicação, em Brasília, vem aí a Voz do Brasil.
1: Em Brasília, 19 horas. Está no ar a Voz do Brasil. As notícias do governo federal que movimentaram o país no dia de hoje.
2: Olá, boa noite.
1: Boa noite para você que nos acompanha em todo o país.
2: Terça-feira, 21 de julho de 2026.
1: Vamos aos destaques na Voz do Brasil.
2: Brasil continua fora do mapa da fome, segundo o relatório divulgado hoje pelas Nações Unidas.
1: O documento aponta ainda que o país reduziu a insegurança alimentar severa. Márcia Fernandes.
3: A proporção da população brasileira que não tem renda suficiente para consumir a quantidade mínima de calorias para uma vida saudável se manteve abaixo de 2,5%. O indicador é utilizado para apontar se o país está no mapa da fome.
2: Portaria regulamenta o trabalho no comércio durante os feriados.
1: Norma estabelece que o funcionamento nesses dias vai depender de negociação coletiva. Gabriela Noronha.
4: Na prática, o acordo impede que as empresas escalem funcionários nos feriados por decisão unilateral.
2: E vamos falar também do Julho Amarelo, mês de conscientização sobre hepatites virais.
1: Saiba mais sobre a doença, a importância do diagnóstico precoce e o tratamento oferecido pelo SUS. Graziele Bezerra.
5: Todos os anos, mais de 1 milhão e 300 mil pessoas morrem por complicações causadas por algum tipo de hepatite.
2: Hoje, na apresentação da Voz do Brasil, Luciana Vasconcelos e Nazi Brum.
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2: Relatório da Organização das Nações Unidas para a Alimentação e Agricultura, divulgado hoje, estima uma queda da fome no mundo.
1: Em 2025, eram 645 milhões de pessoas, quase 14 milhões a menos quando comparado ao triênio encerrado em 2024.
2: E, de acordo com o documento, o Brasil registrou redução da insegurança alimentar severa e continua fora do mapa da fome.
1: Isso significa que o país manteve abaixo de 2,5% a proporção de quem não tem renda suficiente para consumir a quantidade mínima de calorias para uma vida saudável.
3: Segundo o relatório O Estado da Segurança Alimentar e Nutrição no Mundo 2026, o Brasil segue fora do mapa da fome. O documento, elaborado em conjunto pela Organização das Nações Unidas para a Alimentação e Agricultura, Organização Mundial de Saúde, Fundo das Nações Unidas para a Infância e outros órgãos ligados às Nações Unidas, foi divulgado nesta terça-feira. A proporção da população brasileira que não tem renda suficiente para consumir a quantidade mínima de calorias para uma vida saudável se manteve abaixo de 2,5%. Esse indicador, chamado de prevalência de subnutrição, é utilizado para apontar se o país está ou não no mapa da fome. O relatório também apontou a diminuição da insegurança alimentar severa, que chegou a 0,6%. O ministro do Desenvolvimento e Assistência Social, Família e Combate à Fome, Wellington Dias, explicou esse percentual.
6: O Brasil continua fora do mapa da fome. Dentro do Brasil, tivemos redução na insegurança alimentar severa de 1,2% para 0,6%. Isso significa que aproximadamente 1 milhão e 200 mil pessoas que estavam naquela situação mais grave, aquela que coloca em risco a vida, ficaram agora fora do mapa da fome.
3: Os dados divulgados são relativos ao período entre 2023 e 2025. De acordo com o relatório, o custo da dieta saudável no Brasil foi de US$ 4,89, em paridade do poder de compra por pessoa ao dia. Isso equivale a cerca de R$ 12,13 em poder de compra local. O relatório estima que 7,8% da população mundial enfrentou a fome, o que representa 645 milhões de pessoas, uma redução de quase 14 milhões de pessoas em todo o planeta em comparação com o triênio encerrado em 2024. Para chegar aos números do relatório sobre segurança alimentar e nutrição, foram utilizados indicadores como tamanho da população, perfil de renda e custo médio de uma cesta de alimentos saudável. Reportagem, Márcia Fernandes.
2: O funcionamento do comércio em feriados, de forma geral, vai depender de negociação coletiva.
1: É o que estabelece uma norma regulamentada por meio de portaria do Ministério do Trabalho e Emprego.
2: O texto também define exceções, como postos de combustíveis, hotéis, restaurantes, entre outros serviços.
4: O acordo assinado nesta terça-feira, que formaliza regras sobre o funcionamento do comércio em feriados, é resultado da negociação entre representantes de trabalhadores e de empregadores. O documento condiciona a abertura de determinados tipos de atividades à autorização prévia, a ser definida por convenção coletiva de trabalho, entre elas supermercados, lojas e comércio varejista em geral. De acordo com o Luiz Marinho, ministro do Trabalho e Emprego, a medida é um instrumento de equilíbrio entre as partes.
7: O diálogo permanente é a ferramenta mais eficiente para evitar conflitos. O que a gente espera é que tenha maturidade das lideranças sindicais, trabalhadores, empregadores, para em torno de uma mesa, um café, um chá, vocês possam encontrar soluções de problemas que parece que não tinha solução. E quanto mais se conversa, pode-se ir aproximando essa possibilidade.
4: Na prática, o acordo impede que as empresas escalem funcionários nos feriados por decisão unilateral. Questões como pagamento adicional, folgas e compensação de jornada também deverão ser definidas em negociação coletiva. Para Ivo Dall'Acqua, diretor da Confederação Nacional do Comércio de Bens, Serviços e Turismo, o debate deve continuar.
8: A coisa não para por aqui, nós temos absoluta consciência disso, mesmo porque novas formas, novos mecanismos, novas ferramentas vêm sendo incorporadas ao mundo do trabalho. Então eu creio que hoje nós estamos celebrando um acordo muito bem discutido, foi consensuado, mas o nosso diálogo tem que ser permanente.
4: As novas regras não se aplicam, no entanto, às atividades que já possuem autorização permanente para funcionar em feriados, como hospitais, hotéis, postos de combustíveis e outros serviços considerados essenciais. As empresas que descumprirem o acordo ficam sujeitas à fiscalização e à aplicação de multas administrativas. Reportagem Gabriela Noronha.
1: A regra se aplica exclusivamente aos feriados. O funcionamento do comércio aos domingos permanece regulamentado por lei.
2: Julho é o mês de conscientização sobre as hepatites virais.
1: A campanha Julho Amarelo chama atenção para a prevenção, o diagnóstico precoce e o tratamento da doença, que muitas vezes evolui de forma silenciosa.
2: Confira na reportagem quais são os sinais de alerta e como o SUS atua no combate às hepatites.
9: A manicure Tabata Nepomuceno contraiu hepatite D quando criança e a tipo B depois de adulta. A doença provocou uma cirrose hepática e há 11 anos ela passou por um transplante de fígado. Hoje, ela se dedica a alertar sobre os perigos da doença.
10: Hoje, os maiores índices de transplante hepático no Brasil são por conta do vírus do hepatite B, hepatite C e hepatite D. O tratamento precoce evita a evolução da doença.
9: Os principais sintomas da hepatite são cansaço intenso, febre, náuseas e vômitos, dor abdominal, pele e olhos amarelados, urina escura e fezes claras. Mas isso já na fase inflamatória do fígado. O hepatologista Henrique Carvalho Rocha, do Hospital Universitário de Brasília, explica que na fase inicial da doença, os sintomas são silenciosos. Por isso, é preciso estar atento.
11: A grande maioria das pessoas não vão ter nenhum sinal e sintoma de que está infectado com algum vírus de hepatite. O ideal é aquela pessoa ou aquele paciente que tem alguns riscos, que tem essa preocupação e procure. E quem que são esses pacientes, né? Então, profissionais de saúde, sempre é importante ter essa avaliação, porque tem um risco aumentado, principalmente de infecção pela hepatite B, né? O modo de transmissão. Pessoas que têm relação sexual desprotegida, usuários de drogas. Então, esses pacientes que tenham um risco maior, esses realmente têm que ficar vigiando.
9: Segundo a Organização Mundial da Saúde, as hepatites virais matam mais que o vírus da AIDS. Todos os anos, mais de 1 milhão e 300 mil pessoas morrem por complicações causadas por algum tipo de hepatite. A campanha Julho Amarelo reforça a importância do diagnóstico precoce e o tratamento dessas doenças, como explica Tieme Arakawa, coordenadora-geral de Vigilância das Hepatites Virais do Ministério da Saúde.
12: É durante esse mês que a gente tem uma série de atividades sendo realizadas para mobilização em relação à testagem, em relação à vacinação, em relação à educação em saúde, para que a gente realmente possa dar visibilidade a essas doenças que ainda são um grave problema de saúde pública.
9: Ainda de acordo com Arakawa, o SUS oferece diagnóstico e tratamento gratuitos.
12: Então, vacina da hepatite A e vacina da hepatite B estão disponíveis no SUS. A queda dos casos de hepatite A se deu muito por causa da vacinação. Em relação ao diagnóstico, a gente tem testes rápidos de hepatite B e hepatite C. São testes que são realizados dentro da unidade básica de saúde ou em qualquer outro tipo de serviço e tem um resultado em até 30 minutos.
9: Existem 5 tipos de hepatites virais. No Brasil, as mais comuns são causadas pelos vírus A, B e C. O tipo D é mais comum na região norte do país e a hepatite E, menos frequente em solo brasileiro, ocorre com maior facilidade na África e na Ásia. As hepatites A e E são transmitidas por ingestão de água ou alimentos contaminados, falta de saneamento básico e higiene inadequada. Já as hepatites B, C e D são transmitidas por contato com sangue contaminado, relações sexuais desprotegidas, compartilhamento de agulhas, seringas ou objetos perfurocortantes, e da mãe para o bebê, a chamada transmissão vertical. Reportagem Graziele Bezerra.
1: Agricultoras rurais podem participar da chamada pública voltada ao fortalecimento da autonomia e da geração de renda das mulheres no campo.
2: Serão destinados cerca de R$ 49 milhões de reais a 67 projetos.
13: A chamada pública vai contemplar mulheres em todas as regiões do país. É destinada, por exemplo, a agricultoras familiares, assentadas da reforma agrária, quilombolas, indígenas e extrativistas. Os projetos selecionados vão contar com profissionais na assistência técnica para apoiar as produtoras rurais na organização da produção, no acesso às políticas públicas, na adoção de práticas agroecológicas, na comercialização e no fortalecimento das organizações coletivas. Quem explica é a presidente da Agência Nacional de Assistência Técnica e Extensão Rural, ANATER, Loroana Coutinho de Santana.
14: Eles estarão realizando um acompanhamento desde a produção, passando pelo processamento, pela gestão das organizações, né, sejam elas individuais ou coletivas, até a comercialização dos produtos. Então, esse profissional é justamente a espinha dorsal para o fortalecimento dessas mulheres, né? Para que elas possam, a exemplo, vislumbrar ações no âmbito da sua produção, para que elas possam gerar renda, possam ter organização na sua unidade.
13: A agricultora familiar Ilneia Barros participou de um curso de assistência técnica e extensão rural e conta como foi o acompanhamento.
15: Fiz extensão rural para que eu pudesse beneficiar os meus produtos. Através de Ademã Terra, as nutricionistas, o pessoal, que deram todo suporte para que eu viesse a ter um desempenho legal no campo e poder vender a minha mercadoria.
13: Os projetos deverão atender, no mínimo, 50% de mulheres negras, 30% de mulheres jovens e 30% de mulheres de povos e comunidades tradicionais, com prioridade para quilombolas e indígenas. Também terão preferência propostas voltadas a mulheres em situação de maior vulnerabilidade social, como vítimas de violência e responsáveis pelo cuidado de pessoas com deficiência. As entidades credenciadas na ANATER poderão apresentar propostas entre os dias 16 e 31 de julho de 2026 por meio do portal anater.org/chamada-pública. Reportagem Thaís de Araújo.
1: A garantia de que insumos essenciais cheguem a regiões remotas cortadas por rios depende das condições de navegabilidade.
2: Para evitar desabastecimento, especialmente no norte do país, o Departamento Nacional de Infraestrutura de Transportes, o DENIT, reforçou o monitoramento hidroviário.
1: O levantamento feito em tempo real permite o planejamento da navegação em tempos de cheias ou seca dos rios.
16: As condições de navegabilidade dos rios brasileiros são monitoradas de forma contínua. Elas servem para orientar o transporte hidroviário, o deslocamento de pessoas e o abastecimento de cidades com combustíveis, alimentos, medicamentos e outros insumos essenciais, especialmente na região norte. Para isso, o Departamento Nacional de Infraestrutura de Transportes, o DENIT, desenvolveu o Plano de Monitoramento Hidroviário. O levantamento considera informações como nível das águas, vazão dos rios, profundidade dos canais e outros parâmetros hidrológicos. Os dados são usados para identificar trechos com possível restrição à passagem de embarcações e para orientar o planejamento das ações de manutenção. Na região norte, o sistema acompanha essas informações em tempo real e também considera os efeitos de fenômenos climáticos, como o El Niño, que podem alterar o regime dos rios. Segundo o Ministério dos Portos e Aeroportos, as condições dos rios variam ao longo do ano por causa das chuvas e da dinâmica natural das águas. Na estiagem, o nível dos rios pode limitar a navegação em alguns trechos. Já no período de cheia, o aumento da correnteza e as mudanças no leito dos rios também podem interferir na circulação de embarcações. Com base nos dados, é possível planejar a segurança da navegação, a continuidade do transporte de passageiros e cargas e a maior confiabilidade das hidrovias brasileiras. Reportagem Edinaldo Júnior.
2: Há 36 anos, o Estatuto da Criança e do Adolescente, o ECA, transformou a proteção da infância e da juventude em uma rede integrada de ações.
1: E garantiu a implantação do Sistema de Garantia dos Direitos da Criança e do Adolescente.
2: O sistema reúne conselhos tutelares, delegacias, Ministério Público, Poder Judiciário.
1: E integra diversas áreas, como assistência social, saúde, educação, cultura e lazer, além dos canais de denúncia e fiscalização.
2: Vamos saber como funciona com o repórter Pablo Mundim.
17: O Estatuto da Criança e do Adolescente mudou a forma como o Brasil protege a infância. Com o marco legal criado em 1990, crianças e adolescentes deixaram de ser vistos apenas como pessoas que precisavam de assistência e passaram a ser reconhecidos como sujeitos de direitos. Ao longo desses 36 anos de atuação, o Estatuto estruturou uma rede de proteção composta por diferentes instituições, como explica a socióloga Enid Rocha.
18: Antes do ECA, as crianças e adolescentes não eram vistos como sujeitos de direitos. A gente naturalizava o envolvimento de crianças no trabalho doméstico. Hoje, com o ECA, eles passaram a ser vistos como pessoa em desenvolvimento. E a Constituição é muito clara, no artigo 227, quando ela coloca prioridade absoluta e diz assim que o Estado, a família e a sociedade têm o dever de proteger crianças e adolescentes.
17: A proteção integral que prevê o Estatuto é feita pelo Sistema de Garantia dos Direitos da Criança e do Adolescente, que reúne conselhos tutelares, delegacias especializadas, Ministério Público, Judiciário, Assistência Social, Saúde, Educação e canais de denúncia. Fábio Meirelles, diretor de proteção da criança e do adolescente, destaca que cada órgão tem uma função específica, mas todos trabalham de forma integrada para proteger vítimas e interromper ciclos de violência.
19: A rede de proteção é um conjunto de instituições, serviços, que atuam de forma integrada para garantir os direitos de crianças e adolescentes e protegê-los de qualquer forma de violência, negligência, exploração ou violação de direitos. Então, nenhuma instituição atua sozinha. A proteção, ela vai depender da articulação entre diferentes políticas públicas.
17: Em muitos casos, o primeiro atendimento é feito pelo Conselho Tutelar. É ele quem recebe denúncias, aplica medidas de proteção e aciona os demais serviços sempre que há ameaça ou violação de direitos. O presidente do Colegiado dos Conselheiros Tutelares de Goiânia, Rondinelli Na Barbosa, explica qual é o papel do conselho.
20: Quando essas denúncias chegam até o conselho tutelar, a nossa primeira preocupação é em acolher, para que nós possamos fazer o encaminhamento correto, tratar essa criança ou adolescente de forma adequada e enquadrar eles no programa ou no serviço que melhor vai assistir à demanda que ele necessita.
17: Quando há indícios de crime, entram em ação as delegacias de proteção à criança e ao adolescente. As investigações comandadas pelas unidades especializadas buscam responsabilizar os autores e garantir que as vítimas sejam acolhidas, evitando a revitimização durante o processo, como defende a delegada Valéria Martirena.
21: A gente trabalha com os casos de violência contra essa criança e adolescente, que geralmente são os crimes sexuais e crimes de maus tratos. Tem muitos policiais capacitados nas unidades circunscricionais também, que podem ouvir essa criança, esse adolescente vítima de violência, em depoimento especial.
17: O Estatuto da Criança e do Adolescente é um marco legal que criou uma rede de proteção com atuação integrada. Uma responsabilidade compartilhada entre o poder público e toda a sociedade para garantir que cada criança e cada adolescente cresçam com segurança, dignidade e seus direitos respeitados. E qualquer pessoa pode ajudar. Ao presenciar ou suspeitar de violência física, psicológica, sexual, casos de negligência, abandono ou exploração de crianças e adolescentes, a orientação é denunciar. O Disque 100 funciona gratuitamente todos os dias e atende casos de violação de direitos humanos. Os conselhos tutelares, delegacias especializadas e da Polícia Militar também podem ser acionadas em situações de emergência. Reportagem Pablo Mundim.
1: Atenção, estudantes e pesquisadores! Já está aberto o prazo de inscrição para uma das principais premiações científicas do país.
2: O Prêmio Jovem Cientista, neste ano, busca incentivar projetos de inovação tecnológica voltados para o desenvolvimento social e sustentável.
1: Saiba mais com Cláudio Mário Carvalho.
22: As inscrições para o Prêmio Jovem Cientista 2026 seguem abertas até 14 de agosto. O tema deste ano é o uso da inteligência artificial para reduzir desigualdades e promover o desenvolvimento sustentável. A premiação contempla 5 categorias: mestre e doutor, estudante do ensino superior, estudante do ensino médio e mérito institucional, que reconhece uma universidade e uma escola pelo destaque na participação. Podem concorrer estudantes e pesquisadores que atendam aos critérios de idade e formação previstos no regulamento. Os vencedores vão receber laptops e bolsas de pesquisa do Conselho Nacional de Desenvolvimento Científico e Tecnológico, com valores entre R$5.000 e R$40.000. As inscrições podem ser feitas pelo site jovemcientista.cnpq.br. Claudimário Carvalho, para a Voz do Brasil.
2: O Ministério da Educação informou que a plataforma MEC Livros já registrou mais de 618 mil empréstimos virtuais.
1: Saiba quais as obras mais procuradas e como acessar com Raquel Mariano.
23: Segundo o Ministério da Educação, a plataforma MEC Livros reúne mais de 1 milhão de usuários e acumula 384 mil horas de leitura. São Paulo lidera o número de cadastros, seguido por Rio de Janeiro, Minas Gerais, Bahia e Ceará. O catálogo reúne cerca de 25 mil obras e permite leitura imediata pela internet. Nos últimos 30 dias, entre os 4 títulos mais emprestados, 2 são de brasileiros. O primeiro lugar foi Torto Arado, escrito pelo baiano Itamar Vieira Júnior. O romance narra a história de duas irmãs, Bibiana e Belonísia, que, marcadas por um acidente de infância, desenvolvem uma relação profunda de dependência. A obra ainda trata da escravidão contemporânea. E em quarto lugar está A Cabeça do Santo, de Socorro Acioli, publicado em 2014, que mistura realismo mágico e cultura nordestina. A história acompanha Samuel. Ele descobre que consegue ouvir as preces secretas das mulheres para Santo Antônio, ao se abrigar dentro da cabeça oca e gigantesca de uma estátua inacabada do santo. Os outros livros mais emprestados estão em segundo lugar, Noites Brancas, do russo Dostoiévski, que explora a solidão, o amor não correspondido e a ilusão. Já em terceiro lugar está A Vegetariana, de Han Kang, escritora sul-coreana, vencedora do Prêmio Nobel da Literatura. O livro conta a história de uma mulher comum que, após ter um pesadelo violento, decide parar radicalmente de consumir e cozinhar carne. Os acessos ao Mac Livros são feitos pela versão para internet e por aplicativo para dispositivos móveis. A versão web concentra 52% do tempo de uso. Mais informações em maclivros.mec.gov.br. Raquel Mariano, para a Voz do Brasil.
2: E essas foram as notícias do Governo Federal.
1: Uma realização da Secretaria de Comunicação Social da Presidência da República.
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1: Fique agora com as notícias do Poder Judiciário do Congresso Nacional. Boa noite.
2: Boa noite para você e até amanhã.
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5: Em Angola, presidente do STF e do CNJ defende independência do judiciário.
6: Painel Justiça em Números reúne dados do Poder Judiciário brasileiro e pode ser acessado por todos os cidadãos.
5: Estão abertas as inscrições para a 16ª semana da execução trabalhista.
6: Boa noite, eu sou Marcela Luiz.
5: Eu sou Walter Lima.
6: Presidente do Supremo Tribunal Federal e do Conselho Nacional de Justiça, ministro Edson Fachin, defende independência do judiciário e o diálogo entre os poderes de países democráticos.
5: A fala ocorreu em uma aula magna em Luanda, capital de Angola, na África. Judite Aragão.
24: Fachin disse que essa independência existe para proteger o cidadão. Isso porque o juiz tem que decidir com imparcialidade e sem ceder a pressões políticas, econômicas ou sociais.
25: A independência judicial não pertence ao juiz, pertence ao cidadão. Não existe para proteger magistradas e magistrados. Existe para proteger quem será julgado por eles.
24: O presidente do STF e do CNJ, Edson Fachin, também deixou claro que a democracia constitucional exige diálogo constante entre os poderes.
6: O relatório Justiça em Números 2026, principal publicação estatística do Poder Judiciário brasileiro, é feito a partir do DataJude, que é a Base Nacional de Dados da Justiça.
5: Além do relatório anual, o painel Justiça em Números também é feito com dados do DataJude. Marcelo Della Libera.
26: O painel Justiça em Números é disponibilizado pelo Conselho Nacional de Justiça de forma online. Ele apresenta os indicadores do relatório Justiça em Números e é atualizado mensalmente. A ferramenta disponibiliza painéis de temas como direito à saúde, violência contra a mulher, crime organizado e sobre a gestão processual dos tribunais. A pesquisadora Isabelle Mota, do Departamento de Pesquisas Judiciárias, destaca um dado histórico sobre o trabalho do Poder Judiciário em 2025.
27: Mesmo recebendo o maior número de novos processos desde o início da série histórica em 2009, conseguimos reduzir o estoque do número de processos pendentes. E 2026 já aponta um novo recorde. Até o momento, nosso painel registra mais de 17 milhões de novos processos, acima dos 16 milhões registrados no mesmo período do ano passado.
26: Esse dado está disponível no painel e pode ser acessado em justiça-em-números.cnj.jus.br.
6: Partidos, coligações e federações já podem realizar as convenções partidárias.
5: As convenções vão até 5 de agosto. Estevão Furtado.
28: O período das convenções partidárias começou ontem, 20 de julho. A data também marcou o início do prazo para exercício do direito de resposta contra ofensas. com prazos de 24 a 72 horas, conforme o veículo de comunicação.
6: Estão abertas as inscrições para a 16ª semana da execução trabalhista.
5: Pessoas e empresas com processos em fase de execução podem inscrever ações na campanha. Larissa Batista.
4: Com o slogan Seu Direito por Inteiro, a iniciativa, marcada para o período de 14 a 18 de setembro em todo o país, é um esforço concentrado para localizar bens de devedores, incentivar acordos e dar mais celeridade ao pagamento dos créditos trabalhistas. Para outras informações sobre a 16ª Semana Nacional da Execução Trabalhista, acesse csjt.jus.br.
6: STJ suspende liminar que havia determinado paralisação da construção da ponte do Abial, no município amazonense de Tefé.
5: Com a decisão, foi autorizada a imediata retomada da obra. Fátima Uchoa.
7: Ao conceder liminar em ação popular para paralisar a construção, o TRF1 entendeu haver indícios de irregularidades na licitação para a contratação da empresa responsável pela obra. Contudo, ao atender pedido do município de Tefé, o vice-presidente do STJ, ministro Luiz Felipe Salomão, no exercício da presidência, destacou que a construção da ponte do Abial busca assegurar a prestação regular de serviços públicos essenciais aos mais de 15 mil moradores da região. E é evidente o risco na demora, porque a obra depende da estiagem dos rios amazônicos para a execução.
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6: Uma boa noite.
5: E até amanhã.
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9: Eu sou Humberto Pinheiro e estes são os destaques de hoje do Jornal do Senado, que começa agora. Plano de educação, licença paternidade e segurança marcam o semestre no Senado. Senado vai discutir tratamento para pacientes com doenças raras. Proposta que estabelece regras para profissionais da saúde estética será discutida no Senado. Boa noite. A Comissão de Segurança Pública aprovou neste primeiro semestre uma série de projetos de lei que aumenta as penas para vários tipos de crimes, como roubo de câmeras de vigilância, combustíveis e de celulares, e para o uso de menores de idade para a prática de delitos. A comissão também votou propostas que reduzem benefícios para condenados por crimes violentos e aumentam o tempo de internação de menores infratores. Repórter Bruno Lourenço.
10: A Comissão de Segurança Pública aprovou o aumento das penas para crimes de furto, roubo e receptação de câmeras de vigilância e sistemas de monitoramento eletrônico. Outro projeto votado no semestre tipifica e endurece as penas para os crimes de furto e roubo de petróleo, combustíveis e derivados. Numa tentativa de conter as perfurações clandestinas e o avanço de facções criminosas sobre o mercado de distribuição, o colegiado aprovou ainda a proposta que prevê punição maior para furto de celular para a prática de fraudes e outra que dobra a pena para o furto de aparelhos celulares e aumenta a penalidade para o roubo, que é a subtração do telefone com o emprego de violência. Dois projetos relacionados a menores de idade passaram pela CSP. Um deles acrescenta nova agravante genérica ao Código Penal para punir adultos que utilizam crianças ou adolescentes para cometer crimes. Outro admite até 10 anos de internação para adolescentes infratores, como defendeu o senador Fabiano Contarato, do PT do Espírito Santo.
11: Eu não acho razoável você explicar para uma mãe que teve a filha vítima de estupro, para um rapaz de 17 anos, que após estuprar, matou e ocultou o cadáver, ele vai ficar internado até 3 anos.
10: A Comissão de Segurança Pública também aprovou no semestre iniciativas que proíbem a concessão de liberdade provisória a réus acusados de crimes que resultem em morte dolosa, ou seja, cometidos com intenção, e de liberdade provisória ou medidas cautelares alternativas a presos em flagrante por crimes hediondos ou equiparados. O relator, senador Wilder Moraes, do PL de Goiás, diz que a impunidade impunidade e a soltura reiterada de criminosos perigosos alimentam os índices de violência.
12: Indivíduos que pratiquem delitos de tal natureza não devem ser agraciados com liberdade provisória. Criminosos que praticam crimes hediondos devem permanecer presos.
10: A Comissão de Segurança Pública ainda aprovou o projeto de lei que põe fim à soltura automática de presos caso a justiça atrase a revisão periódica da prisão preventiva.
13: O acesso a diagnóstico, medicamentos e tratamentos para pessoas com doenças raras estará em debate na Comissão de Direitos Humanos do Senado. A audiência pública vai reunir especialistas, representantes de pacientes e autoridades para discutir os desafios enfrentados por essa população. Um dos principais temas será a situação do Elevides, medicamento indicado para pacientes com distrofia muscular de Duchenne. A reportagem é de Patrícia Oliveira.
14: O debate sobre o acesso a terapias avançadas para doenças raras também vai tratar da situação regulatória do medicamento Elevides, usado no tratamento da distrofia muscular de Duchenne, uma doença que provoca a perda progressiva da força muscular. A comercialização do remédio foi suspensa temporariamente devido a efeitos colaterais graves. A audiência deve reunir representantes da Anvisa, do Ministério da Saúde, da indústria farmacêutica, especialistas e familiares de pacientes. Para o senador Hermes Klan, do PL de Santa Catarina, a rapidez no acesso ao tratamento é fundamental para quem convive com a doença.
15: E é muito grave, é doído, a gente sente muito. Então, é para ontem, essa gente não pode esperar.
14: Devem ser discutidas também as políticas públicas voltadas a pessoas com doenças raras. A data da audiência ainda será definida.
13: O Senado deve analisar um projeto que define quais profissionais estão habilitados a atuar na área da saúde estética. A proposta busca estabelecer regras mais claras para o setor e evitar insegurança jurídica. A intenção é dar mais segurança tanto aos profissionais que prestam esses serviços quanto aos consumidores que buscam procedimentos estéticos. As informações com o repórter Douglas Castilho.
16: O texto limita a atuação profissional no setor àqueles que detêm formação superior específica, como biólogos, biomédicos, enfermeiros, farmacêuticos, fonoaudiólogos ou fisioterapeutas. A medida, porém, não modifica as atividades que, por legislação específica, sejam reservadas aos formados em medicina ou odontologia. O autor do projeto, o senador Isalci Lucas, do PL do Distrito Federal, explicou o que muda caso a proposta seja aprovada.
18: O que é
16: a
18: competência de um médico, odontólogo, é só eles. Esses demais profissionais só podem fazer aquilo que é ligado à atividade deles. Então a gente garante, inclusive na lei, que haja fiscalização dos conselhos regionais, tenham realmente registro do conselho de todas as atividades, para poder ter legitimidade para atuar no mercado. Mas cada um dentro do seu quadradinho, vamos dizer.
16: Segundo a Sociedade Brasileira de cirurgia plástica, mais de 1.500.000 procedimentos estéticos são realizados por ano no Brasil. Na justificativa do projeto, o autor afirma que a segurança jurídica trazida pela proposta, que ainda aguarda a distribuição para a comissão responsável, deve impulsionar ainda mais o crescimento do setor.
13: A senadora Damares Alves, do Republicanos do Distrito Federal, apresentou um balanço das atividades da Comissão de Direitos Humanos no primeiro semestre de 2026. Como presidente da comissão, Damares ressaltou que o colegiado manteve uma agenda voltada à análise de projetos de lei, ao recebimento de denúncias de violações de direitos humanos e à realização de audiências públicas. Segundo a parlamentar, os trabalhos resultaram na aprovação de propostas relacionadas à proteção das mulheres, da juventude e ao enfrentamento da violência.
19: A nossa comissão no Senado virou uma central de recebimento de denúncias de violações de direitos humanos. E toda denúncia, toda demanda que chega gera um processo interno dentro da comissão. Às vezes uma denúncia tem 6, 7 encaminhamentos. Então nós estamos dando resposta para o povo lá na ponta.
9: O plenário do Senado encerrou o primeiro semestre legislativo com a votação de propostas nas áreas de educação, direitos sociais e segurança pública. Entre os destaques estão o novo Plano Nacional de Educação, a ampliação da licença paternidade e o endurecimento de penas para diversos crimes. As matérias aprovadas buscam modernizar políticas públicas, ampliar direitos e reforçar o combate à criminalidade. Algumas propostas já seguiram para análise da Câmara dos Deputados, enquanto outras aguardam sanção presidencial. Os detalhes com o repórter Pedro Pincer.
0: O primeiro semestre de 2026 foi marcado por uma intensa agenda legislativa no Senado, com a aprovação de projetos importantes para o país. Na educação, o principal destaque foi o novo Plano Nacional de Educação, que define as diretrizes para as políticas públicas do setor até 2036. Entre as prioridades estão a ampliação do acesso à escola, a melhoria da qualidade do ensino e a redução das desigualdades. A senadora Tereza Leitão, do PT de Pernambuco, destacou o foco na qualidade.
1: Do ponto de vista dos objetivos gerais do PNE, é afirmativo em relação ao direito à educação, da educação básica à pós-graduação, estabelecendo a qualidade como foco, tal como demarcando desafios atinentes à redução de desigualdades, à erradicação do analfabetismo, à valorização profissional, com um modelo de financiamento que faça o plano vivo e não apenas uma carta de intenções.
0: Entrada no mercado de trabalho, conciliação entre família e emprego, autonomia econômica de mulheres e proteção de trabalhadores vulneráveis também foram temas discutidos no Senado no primeiro semestre deste ano. Parte dessas propostas já foi transformada em lei. Uma delas é a ampliação da licença paternidade, tema debatido há quase 20 anos no Congresso Nacional. Entre as contribuições do Senado na segurança pública no primeiro semestre de 2026, está uma ampla reformulação da Lei Penal Brasileira com o objetivo de frear crimes patrimoniais e fraudes eletrônicas. Entre as principais mudanças, a pena máxima para furto simples passou de 4 para 6 anos. O furto de celular passou a ter tipificação qualificada. E a pena mínima para roubo com resultado de lesão corporal grave subiu para 10 anos.
9: Com trabalhos técnicos de João Lira, o Jornal do Senado fica por aqui. Acompanhe agora as notícias da Câmara dos Deputados. Boa noite e até amanhã.

0: Câmara dos Deputados. Câmara aprova que agressor pague pelo tratamento de saúde da vítima.
1: Deputados proíbem uso da substância bisfenol A em produtos infantis.
0: Política de apoio ao transporte rodoviário profissional avança na casa.
1: Boa noite. A Câmara começou a analisar a proposta que cria a política de apoio ao transporte rodoviário profissional. O texto foi aprovado pela CCJ e agora será debatido por uma comissão especial. A reportagem é de Paula Bittar.
2: A Comissão de Constituição e Justiça da Câmara aprovou uma proposta de emenda à Constituição que cria a Política Nacional de Apoio à Atividade de Transporte Rodoviário Profissional. A política tem o objetivo de assegurar infraestrutura mínima para o cumprimento das normas de segurança viária e trabalhista aplicáveis aos motoristas do transporte de cargas e de passageiros. O texto considera a infraestrutura mínima a existência em intervalos regulares de locais de repouso e descanso dotados de condições adequadas de segurança e higiene. A proposta prevê que a Política Nacional de Apoio à Atividade de Transporte Rodoviário Profissional seja criada pela União em articulação com estados, Distrito Federal, municípios e setor privado. O texto estabelece que o motorista em atividade de transporte rodoviário profissional não poderá ser penalizado por descumprir os intervalos de descansos se for reconhecida pelo poder público a falta de infraestrutura adequada no percurso. Além disso, enquanto não houver pontos de parada e descanso suficientes nas rodovias, os motoristas em viagens longas poderão fracionar o descanso diário. Hoje, a Lei do Caminhoneiro já prevê 11 horas de descanso por dia, das quais 8 seguidas. A PEC mantém essa regra e cria uma exceção. Em viagens longas, ou seja, com duração superior a 24 horas, o descanso poderá ser fracionado enquanto as rodovias não tiverem pontos de parada suficientes. No debate do tema na CCJ, o deputado Rodrigo de Castro, do União de Minas Gerais, destacou o benefício para os motoristas.
3: É uma medida que realmente beneficia aí motoristas profissionais do Brasil todo, que merecem melhores condições de trabalho, e o que essa Comissão de Constituição e Justiça, o que a Câmara dos Deputados proporciona a eles nesse momento é isso, a busca de melhores condições de trabalho, portanto também maior segurança, maior conforto para eles e maior segurança para todos os brasileiros.
2: A proposta que cria a Política Nacional de Apoio à Atividade de Transporte Rodoviário Profissional ainda precisa ser aprovada por uma comissão especial e pelo plenário da Câmara em 2 turnos de votação. Da Rádio Câmara de Brasília, Paula Bittar.
0: Transportes. Charles Fernandes, do PSD da Bahia, pede agilidade nas obras de pavimentação da BR-030 no trecho entre Cocos e Mambaí, município de Goiás. Na opinião do deputado, a obra é fundamental para reduzir os custos do frete e impulsionar o escoamento da produção agrícola regional.
4: São centenas e centenas de produtores que estão ali produzindo sem ter as condições ideais de levar os seus produtos para os portos ou para os grandes centros, devido à dificuldade do frete. O que nós queremos agora é que esse segundo trecho seja concluído o mais rápido possível, para que possamos ver naquela parte da Bahia nascer uma nova Matopiba.
1: Charles Fernandes acrescenta que a conclusão da BR-030 vai encurtar em quase 200 quilômetros o trajeto entre o centro do Brasil e o litoral baiano. Para ele, o novo corredor asfáltico vai gerar turismo, desenvolvimento e integração para os estados da Bahia e de Goiás.
0: Saúde. A proibição de BPA em produtos infantis foi aprovada na Comissão de Constituição e Justiça e já

0: dia. Em contato com alimentos e bebidas muito quentes, esses produtos podem liberar o BPA, que é cancerígeno, trazendo possíveis riscos à saúde, especialmente de bebês e crianças pequenas. O relator nas comissões de Saúde e de Constituição e Justiça, o deputado Diego Garcia, do Paraná, destacou que o projeto adota uma medida preventiva de proteção à saúde infantil, especialmente diante da vulnerabilidade de bebês e crianças pequenas à exposição a substâncias químicas.
1: O objetivo desse projeto é proteger principalmente os bebês e as crianças pequenas de substâncias que possam representar riscos à saúde. Ela reforça uma postura preventiva, especialmente em produtos utilizados diretamente na alimentação e no desenvolvimento infantil. É uma medida de cuidado com a primeira infância e de segurança para as famílias brasileiras.
0: Durante a discussão, o relator também ressaltou que a proposta acompanha normas sanitárias já adotadas pela Agência Nacional de Vigilância Sanitária, Anvisa, e por órgãos reguladores em outros países, que vem estabelecendo limites ou restrições ao uso do bisfenol A em produtos infantis.
1: O projeto ajuda a fortalecer regras sanitárias e incentiva a indústria a investir em materiais cada vez mais seguros. Por isso, vários órgãos reguladores passaram a discutir limites e restrições para o uso dessa substância em produtos infantis. Então, esse projeto, ele fortalece essa proteção e dá mais segurança jurídica e sanitária para a população.
0: Durante a votação, as comissões rejeitaram outras 6 propostas analisadas em conjunto que previam restrições mais amplas ao uso do BPA e de outras substâncias químicas. A avaliação foi de que regras mais detalhadas sobre fiscalização e regulamentação devem ser definidas pelo Poder Executivo, por meio de órgãos técnicos como a Anvisa. Dessa forma, como a Câmara aprovou o texto do Senado sem mudanças, a proposta poderá seguir diretamente para a sanção presidencial. Da Rádio Câmara de Brasília, Sofia Pessanha.
2: Segurança Pública.
3: Flávia Moraes, do MDB Goiano, alerta para o aumento dos casos de feminicídio no Brasil. Ela defende a aprovação de proposta que cria o Sistema Nacional de Enfrentamento da Violência contra Meninas e Mulheres, com destinação de até 5 bilhões de reais para políticas públicas.
4: Apesar de nós termos no Brasil uma das leis mais completas do mundo no enfrentamento à violência contra a mulher, inclusive com a tipificação do feminicídio, é assustador o quanto os números têm aumentado. Nesse ano de 2026, no primeiro semestre, é um número recorde de mulheres mortas no nosso país. É um fenômeno que nós precisamos entender. E aqui, enquanto parlamentar, acompanhando os trabalhos da Coordenação das Mulheres, da Procuradoria da Mulher, nós estamos aí trabalhando um pacto envolvendo vários poderes, um pacto de combate ao feminicídio e também apresentando leis, apresentação conjunta de uma norma que vai garantir mais 5 bilhões de investimentos no enfrentamento à violência contra a mulher e ao feminicídio.
5: Flávia Moraes ressalta que as procuradorias da mulher das casas legislativas fortalecem a rede de apoio, proteção e acolhimento às vítimas de ameaças e violência. Ela cita a criação dessa instância de atuação na Assembleia do Estado de Goiás como passo importante para o combate ao feminicídio.
2: Justiça.
3: A Câmara determinou que o agressor pague pelo tratamento de saúde da vítima e agora o projeto está sendo analisado pelos senadores. A repórter Maria Neves tem os detalhes de como a cobrança será feita.
6: A Comissão de Constituição e Justiça da Câmara dos Deputados aprovou o projeto que obriga o agressor a pagar os tratamentos de saúde, inclusive mental, da mulher vítima de violência doméstica. O pagamento de tratamentos de saúde se estende também aos filhos do casal. Pelo texto aprovado, o juiz poderá inserir os custos com médicos, psicólogos e assistentes sociais no valor da pensão alimentícia devida à vítima pelo agressor. A deputada Laura Carneiro, do PSD do Rio de Janeiro, autora do projeto, lembra que hoje, normalmente, as vítimas de violência são acolhidas pelo Sistema Único de Saúde e pelo Sistema de Assistência Social com recursos públicos, o que ela considera injusto.
7: Hoje, quando uma mulher sofre violência doméstica, o Estado oferece atendimento de saúde e suporte psicológico. Isso é um direito, claro. No entanto, meu projeto estabelece uma regra de justiça. Quem deve pagar por esse tratamento? É o agressor. O agressor passará a ter obrigação legal.

0: de ressarcir todos os custos do SUS e do sistema de assistência social. Não é justo que a sociedade inteira pague a conta de uma violência cometida por um indivíduo.
1: A redação aprovada foi proposta pela relatora na Comissão de Defesa dos Direitos da Mulher, deputada Sâmia Bonfim, do PSOL de São Paulo. No texto original, Laura Carneiro sugere a criação de uma pensão mensal para pagamento dos custos médicos da vítima de violência depois da conclusão do processo judicial. Essa obrigação não seria necessariamente considerada pensão alimentícia. O projeto inicial também prevê a prisão do agressor que não pagar a pensão devida para tratar as consequências da ofensa. Sâmia Bonfim, no entanto, lembra que a prisão por dívida é proibida no Brasil por meio da Convenção Americana de Direitos Humanos, incorporada à legislação brasileira com status constitucional. A única exceção a essa regra é a pensão alimentícia, que pode acarretar prisão do devedor inadimplente. Da Rádio Câmara de Brasília, Maria Neves.
2: Desenvolvimento Regional.
3: A Câmara aprovou o projeto de Ayrton Faleiro, do PT do Pará, que inclui como beneficiários de recursos de fundos constitucionais de incentivo regional os empreendimentos de economia criativa. Ele explica que o objetivo é estimular a produção sustentável e apoiar iniciativas ligadas à cultura e ao turismo.
4: Os fundos constitucionais, eles foram aprovados aqui no Congresso para corrigir primeiro as desigualdades regionais entre Norte, Nordeste e Centro-Oeste, com o resto do Brasil, mas também para corrigir as desigualdades sociais. E com essa aprovação virando lei, nós vamos ter então a oportunidade de famílias, associações e cooperativas buscar um financiamento e desenvolver essa sociobioeconomia que vai impulsionar o que nós podemos chamar dessa economia limpa e saudável.
5: Segundo Ayrton Faleiro, os fundos constitucionais têm como público prioritário as populações regionais, a exemplo das comunidades amazônicas. O deputado acredita que a nova legislação abre caminhos para conciliar o desenvolvimento econômico com a preservação ambiental.
2: Comissões.
3: A Comissão de Constituição e Justiça da Câmara concluiu no primeiro semestre uma série de votações, entre elas a redução da maioridade penal e o fim da escala 6x1.
5: A repórter Paula Bittar acompanhou o balanço das votações na comissão nesta primeira etapa do ano e tem os detalhes.
6: Fim da escala 6x1, redução da maioridade penal e mudança nas regras para a cobrança do IPVA estão entre as propostas aprovadas pela Comissão de Constituição e Justiça neste primeiro semestre de 2026. No último dia de votações, no primeiro semestre, o presidente da comissão, o deputado Leur Lomanto Júnior, do União da Bahia, apresentou um balanço dos trabalhos do colegiado. De acordo com os dados apresentados pelo presidente, a comissão aprovou neste semestre 1.089 proposições legislativas e ouviu em audiência pública 19 convidados entre especialistas, representantes de instituições públicas e da sociedade civil. O parlamentar ressaltou a aprovação de propostas de grande repercussão popular, como as propostas de emenda à Constituição que acabam com a escala de 6 dias de trabalho por 1 de descanso e a proposta que reduz a maioridade penal dos atuais 18 para 16 anos de idade. Leur Lomanto Júnior também citou a aprovação de medidas relacionadas à segurança pública, como a proposta que inclui as guardas ou polícias municipais e os agentes de trânsito entre os órgãos que compõem a segurança pública no país, e ao sistema tributário, como a que altera os critérios de cobrança do IPVA.
7: Chegamos ao encerramento deste primeiro semestre legislativo com a certeza de que a Comissão de Constituição e Justiça e de Cidadania cumpriu, mais uma vez, o seu papel como a principal instância de controle da constitucionalidade, da juridicidade e da técnica legislativa da Câmara dos Deputados.
6: Outras propostas aprovadas pela CCJ neste semestre e citadas por Leur Lomanto Júnior foram a que proíbe a discriminação contra pessoas com transtorno do espectro autista, a que regulamenta o exercício da profissão de conservador restaurador de bens culturais e a que torna obrigatória a presença de um profissional de educação física em entidades formadoras de atletas e escolinhas de esportes. Da Rádio Câmara de Brasília, Paula Bittar.
2: Trabalho.
3: Reginaldo Lopes, do PT de Minas Gerais, autor da proposta que reduz a jornada de trabalho para 40 horas semanais, sem redução de salários, reforça a importância do fim da escala 6x1 e reitera que o Brasil já está preparado para esta nova realidade.
8: Nada justifica não terminar com essa escala. Ou seja, a economia brasileira, o país, estão preparados para o fim dessa escala. Nós queremos uma escala mais humanizada. Essa emenda constitucional é a maior reforma para 37,8 milhões de trabalhadores e trabalhadoras que vão ganhar mais um dia de descanso semanal remunerado, serão 2 dias de descanso semanal remunerados, além da redução da jornada de 44 horas para 40 horas. Uma grande entrega que eu tenho alegria de ser o autor dessa proposição legislativa para garantir qualidade de vida para os brasileiros e brasileiras.
5: Reginaldo Lopes explica que o texto prevê regras especiais para setores como saúde, segurança e transporte e medidas de apoio para microempresas manterem os níveis de emprego. Mas antes de mudar o texto constitucional, a proposta ainda precisa ser aprovada pelo Senado.
2: Meio ambiente.
3: Comissão aprova projeto que reforça a redução das emissões poluentes do programa Mover. A repórter Júlia Lopes nos conta qual o ponto da proposta.
9: A Comissão de Ciência, Tecnologia e Inovação da Câmara aprovou uma proposta que inclui entre as diretrizes do programa Mover a redução das emissões de gases poluentes em veículos automotores. O programa Mobilidade Verde e Inovação, conhecido como Mover, foi sancionado pelo presidente Lula em 2024 e é voltado para apoiar a descarbonização dos veículos brasileiros, o desenvolvimento tecnológico de baixo carbono e ampliar a competitividade da indústria brasileira. Para o relator do projeto, deputado Davi Soares, do Podemos de São Paulo, a medida contribui para a redução de gases poluentes e se alinha com outros projetos do governo, como o programa Melhor Ar, do Ministério dos Transportes.
10: Entendemos que a alteração pretendida pelo projeto número 157/2025 é relevante na medida que alinha as diretrizes do programa Mover às de outros programas do governo, colaborando de forma importante para a preservação e a qualidade do ar, com inquestionáveis benefícios para a saúde da população, particularmente aquela que vive em centros urbanos.
9: Os autores do projeto, a deputada Adriana Ventura e o deputado Ricardo Salles, ambos do Novo, de São Paulo, destacam que a transição para biocombustíveis já prevista no programa Mover não elimina totalmente os problemas relacionados às emissões. Eles lembram que os veículos movidos a etanol ou biodiesel continuam emitindo poluentes prejudiciais, como monóxido de carbono. A proposta, que inclui a redução das emissões poluentes de veículos entre as diretrizes do programa Mover, deve seguir agora para análise na Comissão de Meio Ambiente. Da Rádio Câmara de Brasília, Júlia Lopes.
2: Consumidor.
5: Projeto em análise na Câmara estabelece que uma parte dos ingressos para jogos de futebol, shows e eventos culturais seja vendida em guichês físicos. Ao defender a proposta, Dr. Luiz Ovando, do PP de Mato Grosso do Sul, observa que a medida garante o acesso de pessoas que enfrentam dificuldades com plataformas digitais.
11: Normalmente, os ingressos, principalmente em partida de futebol, eles são disponibilizados na rede de internet. E, de uma maneira geral, as pessoas que não são hábeis no manejo da tecnologia, elas têm dificuldade de ter acesso a esses ingressos. Então, esse projeto, ele visa deixar em aberto uma certa quantidade, uma certa porcentagem de ingressos para que as pessoas possam se dirigir ao guichê e comprar esses ingressos. Mecanismo de combate à compra automatizada em larga escala é uma prática que prejudica o consumidor comum.
3: De acordo com o Dr. Luiz Ovando, a iniciativa está respaldada no Código de Defesa do Consumidor e visa combater a ação abusiva de cambistas no ambiente virtual. Ele reforça que a medida traz mais transparência ao mercado de entretenimento e inclusão social.
5: Termina agora o Jornal Câmara dos Deputados, produzido pela Rádio Câmara, com trabalhos técnicos de Everson Urani e apresentação de José Carlos Andrade e Luciana Vieira. Uma boa noite para você.
3: Uma ótima noite. A Voz do Brasil volta amanhã.
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